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3: 21:14.
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3: 21:15.
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8: Se você pudesse entender, mentiram para você. Não é verdade que eu criei um ser imperfeito assim como você é. Não é verdade que eu coloquei em um campo de provas para saber como você se sairia. Não é verdade que você precisa passar por muitos sofrimentos para pagar uma dívida que não fez. Pense um pouco. Que pai marcaria o dia da morte de um filho amado no dia do seu nascimento? Que pai preveria para um filho amado uma vida de dores e tormentos? Que pai queimaria apenas a mãozinha de um filho amado para castigar erros cometidos? Não, eu não sou tão cruel assim. É muito simples e fácil entender a verdade a meu respeito. Você não consegue entender com clareza por que mentiram para você. Você foi condicionado a acreditar mais na mentira. É mais fácil e cômodo do que gastar tempo a usar os neurônios para sondar abaixo da superfície. É muito mais fácil se guiar por uma crença pré-estabelecida do que persistir em provar a verdade. Mas pode ter certeza de uma coisa. Assim como o óbvio não é tão óbvio até que seja dito, a mentira só impera até prova em contrário. E por mais tempo que perdure o falso, o verdadeiro sempre vencerá. O real pode até ser empanado por algum tempo. Mas nada pode mudar a verdade. Eu tenho tido paciência porque, embora não entenda, você precisa dela. Mas pode ter certeza que não será por muito tempo mais. Como humano, você sente tudo de mal que o afeta. Mas despercebe também que muito desse mal você pode ser o causador. O pai que bem educou o filho não tem culpa pelos erros desse filho quando adulto. Eu não sou culpado se as minhas diretrizes não são observadas. Eu sei o que é melhor para você, mas sei também que o seu coração é traiçoeiro. Sei que é mais fácil e até mais prazeroso seguir as instâncias da sua carne humana imperfeita. Sei que você não é culpado por ter recebido uma herança tão desvalida. É por isso que me propus a consertar tudo. É por isso que estou atento a tudo e a tantos que provavelmente não terão conserto. Eu sei que as trevas estão tomando conta do mundo, mas isso não é problema para mim. Ainda que seja de noite, eu vejo cada caminho. Meu olhar penetra longe, vejo os maus, conheço os bons. Caminho pelas ricas e silenciosas avenidas e entro pelos becos sem saída. Ando pelas praças iluminadas e penetro na favela mais escura. Eu conto as gotas de sangue, me fere cada gemido, me maltrata tanta dor. O que plantei foi a vida. Não suporto ver a morte matando como hoje mata. Ainda que seja de noite, eu sei daquele regato que nasce manso no mato, que corre pelas campinas e se transforma bem longe em majestosas usinas. Tão grande é o processo, tanto conforto é gerado, quando se quer e se busca. Mas sei da grande ambição que hoje corrói o peito de tanta alma desalmada. Não há fim para a ganância de quem já tem e quer mais. Crescem riquezas injustas enquanto agoniza e morre o meu planeta escolhido. Ainda que seja de noite, eu vejo a destruição causada pelo egoísmo. Vejo o pobre tão pisado, gritando a dor da fome, colhendo o que não plantou. Ainda que seja de noite, as luzes ferem a vista onde se perde a moral e o freio não segura. A noite foi produzida para o descanso de quem se cansa na labuta honesta, mas tem sido usada para camuflar as maiores barbaridades perpetradas pelos poderosos. Como se eu não pudesse enxergar através das trevas e registrar os seus atos vis. Ainda que seja de noite, eu posso ver com clareza, dizendo que era para aumentar os alimentos. Mexeram nos germes perfeitos de certas plantas. Aumentou de fato os tesouros próprios, mas envenenaram toda a população. Ao planeta já não resta força para produzir, ao menos, a cura para a humanidade doentia. Mesmo que seja de dia, não vejo aqui outro jeito. Para poder consertar, eu vou ter que arruinar aquele que arruina a Terra. Ainda que seja de noite, eu sei das bombas que fazem. Sei da matança do amor em troca da recompensa que traz riqueza e poder. Eu vejo as cercas embandeiradas separando os quintais de uma mesma família. Conheço o preconceito que maltrata tanto por se desconsiderar o meu conceito. Perscruto cada coração para buscar ali um resquício ou menos do que ali plantei. Mas cada vez mais raro encontro o sentimento caro do que é ser humano. Ainda que seja de noite, eu vejo os ajuntamentos de tanta gente gritando, de mãos erguidas, batendo, louvando minha pessoa, me chamando de Senhor. Mas antes que o galo cante, já me negam pelos atos de modo bem descarado, furtando ao pobre alimento, prometendo dar em troca o que nem eu prometi. Já não contentam com a lã, também já comem a carne do que chamam de ovelhas. Só vai crescendo o tesouro e dizem que a conta é minha, como se eu precisasse. Ainda que seja de noite, eu vejo o abuso do poder. Vejo bem os poderosos fazendo crescer a carga de quem já tem para levar. Sem escrúpulos ou pena, tomam até cobertor de quem nada tem para dar. Matam de frio o inocente, fazem faminto morrer. Tiram o pão da boca alheia, mas vivem na mordomia sem saber se é quente ou fria a noite que vive o pobre. Mas é só questão e tempo, quando a hora for chegada, tombará qualquer gigante. Ainda que seja de noite, eu bem sei do lucro injusto. É cobra engolindo cobra, serpentes vis, indecentes, pisando até o caído. O cofre de prata e ouro certamente não tem fundo, pois nunca se enche o tal. Na compra e venda do dia, não importa a agonia de quem não tem para pagar. A diferença é gritante entre os mais ricos e os mais pobres. Não há equidade ou pena. Ainda que seja de noite, eu vejo os escravos do comércio injusto clamando por socorro. Ainda que seja de noite, eu sei de cada mentira. Eu vejo os que se dizem meus representantes e contam mentiras ao meu respeito. Fizeram de mim um monstro horrível que vive procurando meios para judiar do povo. Dizem que eu mato quando dou vida, dizem que eu puno quando perdoo. Fizeram de mim um algoz quando eu sou o libertador, um carrasco quando ofereço salvação. Mas a mentira tem perna curta e quem mentiu vai pagar. Vai receber de volta o que fez de mim. Ainda que seja de noite, eu vejo a apatia que toma conta da maioria. Vejo a verdade chegando, batendo em cada porta, atingindo cada ouvido. Mas também vejo a surdez de quem não quer escutar para não descer do pedestal do orgulho. Vejo a cegueira de quem não quer enxergar para não arcar com as perdas de uma vida vã. Vejo o descaso de quem não sente por não sentir mais o que é ser humano carente de redenção. Vejo o lacaio a cavalo e o príncipe andando a pé. Vejo o sábio chorando em dores e o tolo rindo à toa. Ainda que seja de noite, eu vejo seu coração. Sei ler o seu pensamento e saber do sentimento que nesse peito palpita. Se você agora sofre e se sente afligido com o que se passa no mundo, espere um pouco só. poderá viver para ver que nunca esqueço a promessa que há muito eu fiz um dia. Vou libertar quem merece de todo esse sofrimento, de tanta barbaridade. Mas fazer chorar lá fora, no frio e na escuridão, quem não fizer caso agora. Ainda que seja de noite, eu enxergo como de dia. E vou ver naquele dia quem for se esconder no mar ou na profunda floresta. Não vai escapar ileso quem buscar o interior da terra. Eu cavoco e vou buscar. Podem ir para o leste ou oeste, para o sul ou para o norte, ou aos confins do Everest. Podem fugir para onde quiserem, mas não se livrarão do açoite, pois meus olhos os verão. Ainda que seja de noite.
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2: Já estamos de volta no Adora Top na edição de hoje com Jonatas Gonçalves e o melhor da música gospel pra você.
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1: É o Adora Top no seu dial com as mais lindas canções gospel do seu artista predileto. Se você ainda não ouviu a sua música aqui, pode ficar tranquilo que pode ser que ela toque no próximo bloco ou ainda dentro da edição do programa de hoje, viu? Se você tá gostando, compartilha pros seus amigos, tá gostando do programa, manda mensagem aqui na nossa rádio, você tem o telefone da rádio, entra aqui no site, no aplicativo da rádio, manda tua música, manda teu áudio, mande a sua mensagem aqui na rádio, viu? Muito obrigado pela audiência. Este é o Adora Top com o Jonatas Gonçalves, que dá uma rápida paradinha pro intervalo. E a gente volta na sequência com mais músicas.
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1: 21 horas e 40 minutos.
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5: Já estamos de volta no Adora Top na edição de hoje com Jonatas Gonçalves e o melhor da música gospel pra você.
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2: As mais lindas canções, a mensagem de Deus através da música, nas vozes do seu artista predileto. É o Jonatas Gonçalves, vou...
3: 22 horas.
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5: Conheça 4 alimentos ricos em fibra que não podem faltar na sua dieta. 1. Feijão preto. 15 gramas de fibras a cada xícara. Além de rico em fibras, ele tem a mesma quantidade de proteínas e sua cor escura sinaliza um alto teor de flavonoides, potentes antioxidantes. Evite o preparo com bacon e carnes gordurosas. 2. Outros grãos. Além do feijão, ervilha. 8 gramas de fibras a cada xícara. Grãos de bico. 8 gramas a cada 3 quartos de xícara. E lentilhas, 15,6 gramas de fibras a cada xícara. São outras possibilidades para variar o consumo diário de grãos. 3. Sementes e cereais. A chia, 6,2 gramas de fibras por colher de sopa. A linhaça, 33,5 gramas de fibras em 100 gramas. E a aveia crua, 9,1 grama de fibras em 100 gramas do produto. São boas fontes de fibras alimentares e podem ser acrescentadas a iogurtes, saladas, sucos, vitaminas, cereais e massas de pão e bolo. 4. Batata doce. 5 gramas de fibra em uma unidade média do alimento. Além de fibras, ela também é fonte de ferro, vitaminas A e C e potássio. E tem alto teor de vitamina E.
4: 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A qualquer momento, a gente volta com mais dicas pra você.
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7: Olá, chegando para você o nosso Esporte Agora com a minha apresentação, locutora Patrícia. E a CBF comemorou o saldo de tempo de bola rolando na primeira rodada do Brasileirão com as novas regras adotadas pela FIFA. Dos 9 jogos disputados no fim de semana pela 23ª rodada, o tempo médio de bola rolando ficou em 55 minutos e 29 segundos, segundo dados obtidos pela entidade junto à Opta. Esse desempenho mostra uma evolução em relação ao período pré-Copa do Mundo, quando a média nas partidas do Brasileirão ficou em 52 minutos e 54 segundos.
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3: 22 horas e 3 minutos.
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7: E uma ONG pediu à FIFA que declare Gianni Infantino inelegível para disputar a eleição presidencial do ano que vem, sob a alegação de que ele já estaria no terceiro e último mandato. A solicitação foi feita por uma organização sem fins lucrativos que diz atuar por uma governança mais democrática no esporte. De acordo com o The Athletic, o grupo enviou uma carta em 13 de agosto ao Comitê de Governança, Autoria e Conformidade da FIFA, pedindo que a entidade barre a recandidatura do dirigente. Na carta, a Fire Square afirmou que um novo registro de candidatura abriria caminho para um quarto mandato e estenderia a gestão até 2031.
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2: Olá, meus queridos irmãos, graça e paz a todos, tudo de bom para você, que Deus possa ricamente abençoar a sua vida, seus sonhos, seus projetos, seus anseios. Já está no ar a seleção musical das mais lindas canções com Jonatas Gonçalves no programa Dora Top, que já está no ar.
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3: 22 horas e 21 minutos.
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3: 22 horas e 22 minutos.
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8: Se você pudesse entender, mentiram para você. Não é verdade que eu criei um ser imperfeito assim como você é. Não é verdade que eu coloquei em um campo de provas para saber como você se sairia. Não é verdade que você precisa passar por muitos sofrimentos para pagar uma dívida que não fez. Pense um pouco. Que pai marcaria o dia da morte de um filho amado no dia do seu nascimento? Que pai preveria para um filho amado uma vida de dores e tormentos? Que pai queimaria apenas a mãozinha de um filho amado para castigar erros cometidos? Não, eu não sou tão cruel assim. É muito simples e fácil entender a verdade a meu respeito. Você não consegue entender com clareza por que mentiram para você. Você foi condicionado a acreditar mais na mentira. É mais fácil e cômodo do que gastar tempo a usar os neurônios para sondar abaixo da superfície. É muito mais fácil se guiar por uma crença pré-estabelecida do que persistir em provar a verdade. Mas pode ter certeza de uma coisa. Assim como o óbvio não é tão óbvio até que seja dito, a mentira só impera até prova em contrário. E por mais tempo que perdure o falso, o verdadeiro sempre vencerá. O real pode até ser empanado por algum tempo, mas nada pode mudar a verdade. Eu tenho tido paciência porque, embora não entenda, você precisa dela. Mas pode ter certeza que não será por muito tempo mais. Como humano, você sente tudo de mal que o afeta, mas despercebe também que muito desse mal você pode ser o causador. O pai que bem educou o filho não tem culpa pelos erros desse filho quando adulto. Eu não sou culpado se as minhas diretrizes não são observadas. Eu sei o que é melhor para você, mas sei também que o seu coração é traiçoeiro. Sei que é mais fácil e até mais prazeroso seguir as instâncias da sua carne humana e imperfeita. Sei que você não é culpado por ter recebido uma herança tão desvalida. É por isso que me propus a consertar tudo. É por isso que estou atento a tudo e a tantos que provavelmente não terão conserto. Eu sei que as trevas estão tomando conta do mundo, mas isso não é problema para mim. Ainda que seja de noite, eu vejo cada caminho. Meu olhar penetra longe, vejo os maus, conheço os bons. Caminho pelas ricas e silenciosas avenidas e entro pelos becos sem saída. Ando pelas praças iluminadas e penetro na favela mais escura. Eu conto as gotas de sangue, me fere cada gemido, me maltrata tanta dor. O que plantei foi a vida. Não suporto ver a morte matando como hoje mata. Ainda que seja de noite, eu sei daquele regato que nasce manso no mato, que corre pelas campinas e se transforma bem longe em majestosas usinas. Tão grande é o processo, tanto conforto é gerado, quando se quer e se busca. Mas sei da grande ambição que hoje corrói o peito de tanta alma desalmada. Não há fim para a ganância de quem já tem e quer mais. Crescem riquezas injustas enquanto agoniza e morre o meu planeta escolhido. Ainda que seja de noite, eu vejo a destruição causada pelo egoísmo. Vejo o pobre tão pisado gritando a dor da fome, colhendo o que não plantou. Ainda que seja de noite, as luzes ferem a vista onde se perde a moral e o freio não segura. A noite foi produzida para o descanso de quem se cansa na labuta honesta, mas tem sido usada para camuflar as maiores barbaridades perpetradas pelos poderosos. Como se eu não pudesse enxergar através das trevas e registrar os seus atos vis. Ainda que seja de noite, eu posso ver com clareza, dizendo que era para aumentar os alimentos. Mexeram nos germes perfeitos de certas plantas. Aumentou de fato os tesouros próprios, mas envenenaram toda a população. Ao planeta já não resta força para produzir, ao menos, a cura para a humanidade doentia. Mesmo que seja de dia, não vejo aqui outro jeito. Para poder consertar, eu vou ter que arruinar aquele que arruina a Terra. Ainda que seja de noite, eu sei das bombas que fazem. Sei da matança do amor em troca da recompensa que traz riqueza e poder. Eu vejo as cercas embandeiradas separando os quintais de uma mesma família. Conheço o preconceito que maltrata tanto por se desconsiderar o meu conceito. Perscruto cada coração para buscar ali um resquício ou menos do que ali plantei. Mas cada vez mais raro encontro o sentimento caro do que é ser humano. Ainda que seja de noite, eu vejo os ajuntamentos de tanta gente gritando, de mãos erguidas, batendo, louvando minha pessoa, me chamando de Senhor. Mas antes que o galo cante, já me negam pelos atos de modo bem descarado, furtando ao pobre alimento, prometendo dar em troca o que nem eu prometi. Já não contentam com a lã, também já comem a carne do que chamam de ovelhas. Só vai crescendo o tesouro e dizem que a conta é minha, como se eu precisasse. Ainda que seja de noite, eu vejo o abuso do poder. Vejo bem os poderosos fazendo crescer a carga de quem já tem para levar. Sem escrúpulos ou pena, tomam até cobertor de quem nada tem para dar. Matam de frio o inocente, fazem faminto morrer. Tiram pão da boca alheia, mas vivem na mordomia sem saber se é quente ou fria a noite que vive o pobre. Mas é só questão e tempo, quando a hora for chegada, tombará qualquer gigante. Ainda que seja de noite, eu bem sei do lucro injusto. É cobra engolindo cobra, serpentes vis, indecentes, pisando até o caído. O cofre de prata e ouro certamente não tem fundo, pois nunca se enche o tal. Na compra e venda do dia não importa a agonia de quem não tem para pagar. A diferença é gritante entre os mais ricos e os mais pobres. Não há equidade ou pena. Ainda que seja de noite, eu vejo os escravos do comércio injusto clamando por socorro. Ainda que seja de noite, eu sei de cada mentira. Eu vejo os que se dizem meus representantes e contam mentiras ao meu respeito. Fizeram de mim um monstro horrível que vive procurando meios para judiar do povo. Dizem que eu mato quando dou vida, dizem que eu puno quando perdoo. Fizeram de mim um algoz quando eu sou o libertador, um carrasco quando ofereço salvação. Mas a mentira tem perna curta e quem mentiu vai pagar. Vai receber de volta o que fez de mim. Ainda que seja de noite, eu vejo a apatia que toma conta da maioria. Vejo a verdade chegando, batendo em cada porta, atingindo cada ouvido. Mas também vejo a surdez de quem não quer escutar para não descer do pedestal do orgulho. Vejo a cegueira de quem não quer enxergar para não arcar com as perdas de uma vida vã. Vejo o descaso de quem não sente por não sentir mais o que é ser humano carente de redenção. Vejo o lacaio a cavalo e o príncipe andando a pé. Vejo o sábio chorando em dores e o tolo rindo à toa. Ainda que seja de noite, eu vejo seu coração. Sei ler o seu pensamento e saber do sentimento que nesse peito palpita. Se você agora sofre e se sente afligido com o que se passa no mundo, espere um pouco só. poderá viver para ver que nunca esqueço a promessa que há muito eu fiz um dia. Vou libertar quem merece de todo esse sofrimento, de tanta barbaridade. Mas fazer chorar lá fora, no frio e na escuridão, quem não fizer caso agora. Ainda que seja de noite, eu enxergo como de dia. E vou ver naquele dia quem for se esconder no mar ou na profunda floresta. Não vai escapar ileso quem buscar o interior da terra. Eu cavoco e vou buscar. Podem ir para o leste ou oeste, para o sul ou para o norte, ou aos confins do Everest. Podem fugir para onde quiserem, mas não se livrarão do açoite, pois meus olhos os verão. Ainda que seja de noite.
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2: Já estamos de volta no Adora Top na edição de hoje com Jonatas Gonçalves e o melhor da música gospel pra você.
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1: É o Adora Top no seu dial com as mais lindas canções gospel do seu artista predileto. Se você ainda não ouviu a sua música aqui, pode ficar tranquilo que pode ser que ela toque no próximo bloco ou ainda dentro da edição do programa de hoje, viu? Se você tá gostando, compartilha para os seus amigos, tá gostando do programa, manda mensagem aqui na nossa rádio, você tem o telefone da rádio, entra aqui no site, no aplicativo da rádio, manda tua música, manda teu áudio, mande a sua mensagem aqui na rádio, viu? Muito obrigado pela audiência. Este é o Adora Top com Jonatas Gonçalves, que dá uma rápida paradinha pro intervalo. E a gente volta na sequência com mais músicas.
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4: 22:47.
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1: Já estamos de volta no Adora Top na edição de hoje com Jonatas Gonçalves e o melhor da música gospel pra você.
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2: As mais lindas canções, a mensagem de Deus através da música, nas vozes do seu artista predileto. É o Jonatas Gonçalves, vou me despedindo por aqui, mas fica aqui o nosso beijo, o nosso abraço, o nosso carinho, o nosso aperto de mão a todos os ouvintes que nos prestigiaram com a sua audiência até este horário aqui na nossa rádio no Adora Top. Fiquem com Deus e até a próxima edição neste mesmo horário. Até lá!
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4: Mais uma promessa que nunca falha. Assim diz a Bíblia. Aquele que habita no esconderijo do Altíssimo, à sombra do Onipotente descansará. Salmo 91:1. Fica com a gente. Já já tem mais conforto da Escritura.
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Olá, tudo bem? Já estamos juntos de novo. É a Estação Louvor, a estação do amor, da fé, da esperança, das melhores músicas. E você não faz ideia do quanto eu fico feliz por estar aqui com você mais uma vez. Vamos juntinhos, é comigo, Ronan Oliveira, Estação Louvor.

0: aqui no Estação Louvor.
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0: Pessoal, vou dar uma paradinha na programação, vamos ouvir as mensagens dos nossos parceiros, mas é super rápido e eu já volto com muito mais música. Já já estamos de volta, não saia daí.
1: Estação Global. 23 horas e 27 minutos.
0: Legal, tivemos as mensagens dos nossos parceiros de programação e já estamos de volta com muito mais música.

0: Pessoal, vou dar uma paradinha na programação, vamos ouvir as mensagens dos nossos parceiros, mas é super rápido e eu já volto com muito mais música. Já já estamos de volta, não saia daí.
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0: Muito bem, já estamos de volta aqui na sua rádio com a melhor programação. Foi um intervalo super rápido e já trazemos mais sucessos para você.

0: passou muito rápido, já está terminando o nosso programa de hoje. Eu quero agradecer a você pela audiência, você que ficou comigo o tempo todo aqui na sua rádio, né? Ouvindo as músicas, participando, e você que indica a nossa programação para os seus amigos. A nossa audiência está subindo cada vez melhor, graças a você e ao seu carinho. Até a próxima!
1: Meia-noite e um minuto.
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Olá, amados, estamos aqui, hein? É hora de abrir o seu coração para receber a mensagem da música que louva o Senhor. No nosso É Para Adorar. Tá começando agora, hein? O nosso encontro aí com o refúgio, com a inspiração, nos louvores aí que ecoam através dos tempos. Prepare-se mais uma vez para aquela jornada espiritual que transforma a sua vida.

0: cheio de significado. Assim é cada momento aqui no nosso É Para Adorar. Já já a gente volta, hein?
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0: De volta à nossa programação repleta de louvores que transcendem o tempo. Você está preparado aí para se deixar levar pela poderosa mensagem contida aí em cada melodia?
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Estamos de volta aqui para mais momento de adoração e comunhão através da música. Sinta a energia positiva enquanto mergulhamos aí na próxima seleção musical. Se liga só.

0: Com gratidão nos despedimos mais uma vez desse momento de comunhão e louvor, né? Que os louvores tocados aqui no nosso programa hoje continuem aí a ressoar nos seus corações. Obrigado mais uma vez aí por nos acompanhar aqui no É Para Adorar. E até breve!
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0: Olá, gente, como companheiros de viagem, estamos aqui para mais um momento especial. Quando lhe foi pedido que descrevesse a extensão de seu amor, Cristo estendeu uma das mãos para a direita e a outra para a esquerda, e nessa posição elas foram pregadas, para que você soubesse que Ele morreu por amor a você. Ele morreu por amor a nós.
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0: Está escrito em Filipenses 4:6. Não estejais inquietos por coisa alguma, antes as vossas petições sejam em tudo conhecidas diante de Deus pela oração e súplicas com ação de graças. O que você faz quando tem um problema? Você se preocupa? A maioria de nós, sim. Mas a preocupação resolve o problema? Não, não resolve. Então, se a preocupação não resolve o problema, por que se preocupar? É difícil responder. A maioria das vezes a gente não consegue se controlar. Ezequias nos deu uma ideia para a solução de problemas. Recebendo, pois, Ezequias as cartas das mãos dos mensageiros e lendo-as, subiu à casa do Senhor. E Ezequias as estendeu perante o Senhor. E orou Ezequias perante o Senhor e disse: Ó Senhor, Deus de Israel, que habitas entre os querubins, Tu mesmo, só Tu és Deus de todos os reinos da terra. Tu fizeste os céus e a terra. Então Ezequias orou: Agora, pois, ó Senhor nosso Deus, sê servido de nos livrar das suas mãos, e assim saberão todos os reinos da terra que só Tu és o Senhor Deus. A oração desprendida de Ezequias tinha um propósito, um que Deus não poderia ignorar. Ezequias, que estava acostumado a levar seus problemas diretamente a Deus, levou diretamente ao Senhor o problema do rei da Assíria, que estava prestes a atacar Jerusalém. E Deus respondeu, fazendo com que milagrosamente aquele rei poderoso fosse derrotado. Em vez de nos voltarmos para Deus como primeira instância, muitas vezes vamos para Ele como nosso último recurso. Devemos seguir a fórmula de Ezequias. Voltar-se primeiro para Deus com nossos problemas, porque só Ele é capaz de manejá-los de uma forma que seja para o nosso melhor interesse.
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0: Nosso Deus e Pai, obrigado por sempre responder às nossas orações. Neste momento, nossa oração pede Tua proteção e salvação. Somente Tu, ó Senhor, podes nos salvar de muitos problemas trazidos pelo nosso inimigo. Derrota-o quando ele atacar nossa vida. Pai, mantém-nos perto de Ti, através de Cristo Jesus, nosso Senhor. Amém.
2: Que privilégio ter a mesma mão que fez o universo e espalhou as estrelas, escrevendo seu nome no livro da vida. Louve a Deus por isso e declare agora Cristo como seu Senhor e Salvador, buscando a partir daqui o perdão e uma vida correta. Deus alegra-se por todo aquele que assim desejar de todo o coração.

0: Meia-noite e 54 minutos.
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5: A graça, paz, povo do avivamento. Oi, gente, graça e paz. Está chegando por aqui mais uma edição Diante do Altar, dessa quarta feroza, toda especial. Hoje, quarta-feira, eu sou seu irmão em Cristo, pastor Giovanni Nunes, e peço, claro, permissão e licença para chegar aí na sua casa, chegar aí no seu local de trabalho, chegar onde você estiver aí no seu carro, onde estiver ouvindo a nossa programação, ouvindo a gente agora comigo mesmo, uma hora de palavra, de louvor, de muita alegria com a programação Diante do Altar, que você sabe que rola de segunda a sexta-feira, aqui na Melhor do Rádio, aqui na programação topzera do seu rádio, tá bom, gente? Então, é um prazer poder estar por aqui, é um prazer ter você ouvindo a gente. Eu quero liberar uma bênção sobre sua vida e declarar que hoje, esse dia, é o dia especial, o dia que o Senhor preparou para você, essa quarta feirosa de bênção. Então aumenta o volume, porque essa quarta-feira tá começando a ficar boa e vai ficar melhor com você ouvindo a gente. Aumenta o som, porque vem louvor, vem coisa boa para você. Olha que canção bonita, eu abro a programação de hoje para você. Solta aí!
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1: Muito bem, gente, tá aí pra vocês então, depois dessa super sequência. Você agora vai dar uma pausa rapidinha aqui, a gente vai dar um break, mas coisa rápida, aquela coisa rápida, sabe, de vapt, vupt. É só pra molhar a garganta e voltar pra trazer mais sucesso pra você, pra poder sentir mais presença de Deus, porque já estamos sentindo a glória de Deus aqui na programação, hein? Tá gostoso demais o programa de hoje e, é claro, tá bom porque você tá aí junto com a gente. Então, enquanto eu vou pro break rapidinho, faz aquela pedida, aquele pedido abençoado, vai lá, convida alguém, chama alguém pra ouvir a programação Diante do Altar, porque tá rolando coisa boa e vai rolar muito mais. Como eu digo sempre, o melhor de Deus está por vir. Então, fica por aí que eu volto já já, trazendo mais de Deus na programação mais top do seu rádio.
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1: Muito bem, gente, estamos de volta com a programação Diante do Altar. Isso mesmo, depois desse intervalo abençoado aí, você volta ouvindo a programação mais top do seu rádio, trazendo alegria pra você na rádio mais top que você ouve todos os dias. Olha, agora a gente vai de mais canção pra você, mas a gente quer agradecer muito você pelo carinho da sua audiência, por você estar junto com a gente aí acompanhando. Espero que esteja gostando da programação Diante do Altar e que você possa divulgar pra mais gente pra ouvir a nossa rádio e ouvir a nossa programação que rola por aqui de segunda a sexta-feira. Isso mesmo, nesse horário você ouve a gente. E agora chega de blá blá blá, eu tenho mais louvores bonitos pra você, pro seu coração. Abra o coração e deixa Deus te abençoar, como eu digo sempre, aumenta o volume, porque o melhor de Deus está aqui.
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0: top tá hoje, hein, gente? Que é isso? Você acabou de ouvir canção maravilhosa e eu quero dizer pra você, tem mais pra vir ainda aí, tem mais coisa boa pra você na programação, então não desconecta, não sai daí, não desliga, não muda. Vou pro intervalo rapidinho e volto já já na sequência, trazendo mais música boa pra você e a programação Diante do Altar pra alegrar a sua vida, pra alegrar o seu dia, beleza? Então vem comigo na melhor, sem sair da frequência. Volto já já, 2 minutinhos, sai daí não.
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0: Voltamos! Muito bem, depois desse rápido break, voltamos para trazer alegria para você. Voltamos para tocar canção bonita pro seu coração. Voltamos para alegrar a sua vida. Trazer para você essa programação que eu gosto de dizer que é a sua dose diária de alegria. E é um prazer estar junto com você na melhor do rádio, trazendo muito som de Deus para sua vida. Essa programação que é do céu na sua vida. Sou seu irmão em Cristo, pastor Giovanni Nunes. Esse é o nosso programa Diante do Altar, que rola todos os dias de segunda a sexta-feira aqui na programação da melhor para você, tá bom? Ó, vamos de mais música. Chega de blá blá blá. Vamos de mais música. Você tá aí para ouvir música, eu tô aqui para te abençoar com essas. Vem aí então, aumenta o volume, porque vem o melhor aqui para você.
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4: Bom dia, Deus. 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

0: O Salmo de número 30, o versículo 5, diz assim: o choro pode durar uma noite, mas a alegria vem pela manhã. Meus amados, no Gotas da Palavra de hoje eu trago um texto muito conhecido de todos, repetido, expressado, gravado no coração, que é o Salmo de número 30, verso 5. É um texto já expressivo, um texto que já não precisa de explanação, quando ele diz: tudo, o choro dura uma noite, mas a alegria vem amanhecer. Mas na verdade, esse texto, ele não é um texto literalmente que o choro durou uma noite e a alegria vem pela manhã somente. Ele é um texto profético, porque a noite aqui simboliza os dias maus. A noite aqui simboliza os dias complicados que nós temos na vida. Infelizmente, os dias maus vêm, o apóstolo Paulo já disse isso, né? O apóstolo Paulo já nos disse em Efésios, no capítulo 6, que nós deveríamos estar revestidos de toda a armadura de Deus para que possamos suportar o dia mau. Então o dia mau vem e o choro que dura pela noite, a noite é o tempo que você vive, às vezes, em meio às suas crises, em meio às intempéries, em meio às provações, em meio às dificuldades. Sabe, aquele tempo de guerra no casamento, aquele tempo de batalha no meio das finanças, aquela porta que se fechou, aquele tempo de desemprego. Então, assim como a noite, o choro dura uma noite, expressa um tempo, um período. A noite tem um período. Provavelmente ela começa às 18 horas e só vai terminar às 6 da manhã. Há um período. Mas a gente tem que entender uma coisa: é um período que acaba, é um período que passa. Ou seja, a noite não é para sempre. Ou seja, o seu choro não é para sempre. Ou seja, essa prova, essa tempestade, não vai ser para sempre. O que esse texto expressa para nós é que tem um tempo certo para que a alegria venha. Então, talvez você está me ouvindo hoje e está vivendo noites sombrias da sua vida, dentro da sua casa, com o seu cônjuge, com os seus filhos, com os seus pais, talvez alguém que você ama que está num leito de dor, num hospital, e você diz: meu Deus, quando isso vai passar? A palavra de Deus é o que nos conforta, é o nosso alívio, e ela traz essa expressão, dizendo e lembrando a você que a noite passa e o dia chega. O choro vai durar só uma noite, mas quando o dia chegar, vai ter alegria. E deixa eu profetizar algo para você hoje do meu coração. O tempo de cantar, o tempo de alegrar-se está chegando. Só confie em Deus. Não saia da presença dEle, não desista de crer nele. Por mais impossível e improvável que seja, de que haja uma mudança nessa história, de que haja uma mudança no seu cativeiro, receba essa palavra no seu coração. Vai passar. A noite já está acabando, o choro já está chegando ao fim, a tristeza já está indo embora e Deus vai trazer um tempo novo. Que completa essa palavra é o Salmo 126, versículo 5, que os que semeiam em lágrima cegarão com alegria. Então você semeia suas lágrimas no Senhor, porque Deus vai trazer o tempo da alegria. Eu quero profetizar: o choro está cessando, a alegria está chegando, a noite está indo embora e o raiar de um novo dia está prestes a aparecer para você. Você vai sorrir, é o que eu profetizo para a sua vida. Enxuga a lágrima dos seus olhos e se prepare para se alegrar. Gotas da Palavra de Deus, eu sou o pastor Giovanni.
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3: Uma hora e 49 minutos.

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2: Mais uma promessa que nunca falha. Assim diz a Bíblia. Aquele que habita no esconderijo do Altíssimo, à sombra do Onipotente descansará. Salmo 91:1. Fica com a gente. Já já tem mais conforto da Escritura.
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2: E olá, povo abençoado de Deus, começando mais um dia de muita adoração aqui na sua rádio favorita com Adoração Máxima. E eu, Diego Almeida, te fazendo companhia quarta-feira, dia esse que vamos entregar o nosso louvor ao nosso Senhor, amém? A nossa sequência de hoje, ela tá uma bênção, tá uma maravilha. Quero te convidar você a conferir junto comigo as maravilhas que tem por aí. Bora começar com o nosso programa, tá muito bom!
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1: Voltando com mais um bloco do Adoração Máxima, levando para você muito louvor e muita adoração para sua vida, para o seu coração.
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1: Voltando com mais um bloco do nosso Adoração Máxima. Esse bloco tem muita coisa boa para você que quer adorar a Deus, para você que quer buscar mais da presença dele. Então nesse momento eu te convido a você ficar com a nossa próxima sequência de louvores, que eu tenho certeza que vai ajudar muito na sua vida espiritual. Então confere aí a nossa próxima sequência de louvores que já está pronta.
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1: Você está sintonizado aqui no Adoração Máxima. Não sai daí que vamos para um breve intervalo, mas já já estaremos de volta.
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3: 3:16.
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5: Se sofrermos, também com Ele reinaremos. 2 Timóteo 2:12. Não devemos imaginar que estamos sofrendo por Cristo e com Cristo se nós não estivermos em Cristo. Amado amigo, está você confiando apenas em Jesus? Se não, o que quer que você sofra sobre a terra, você não está sofrendo com Cristo. E não possui qualquer expectativa de reinar com Ele no céu. Também não devemos concluir que todos os sofrimentos de um cristão são sofrimentos com Cristo, pois é essencial que aquele que foi chamado por Deus sofra. Se formos precipitados e imprudentes e corrermos para posições às quais nem a providência nem a graça nos colocou, teremos que questionar se não estamos pecando em vez de ter comunhão com Jesus. Se deixarmos a paixão tomar o lugar do julgamento, ou a obstinação reinar em vez da autoridade bíblica, lutaremos as batalhas do Senhor com as armas do diabo, e, portanto, não devemos ficar surpresos se cortarmos nossos próprios dedos. Assim, nos problemas que vêm sobre nós como resultado do pecado, não devemos imaginar que estamos sofrendo com Cristo. Quando Miriam falou mal de Moisés e a lepra a tornou imunda, como está em Números 12:10, ela não estava sofrendo por Deus. Além disso, o sofrimento que Deus aceita deve ter a glória de Deus como seu fim. Se eu sofrer para que eu possa ganhar um nome ou aplausos, não conseguirei qualquer outra recompensa além daquela do fariseu. É necessário também que o amor de Jesus e o amor aos seus eleitos sejam sempre a mola mestra de toda a nossa paciência. Devemos manifestar o Espírito de Cristo em mansidão, gentileza e perdão. Vamos pesquisar e ver se realmente sofremos com Jesus. Então, se sofrermos, o que é a nossa leve tribulação, de 2 Coríntios 4:17, comparado a reinar com Ele? Oh, é muito abençoado estar na fornalha com Cristo, e uma honra estar no pelourinho com Ele, pois ainda que não houvesse uma recompensa futura, poderíamos nos considerar felizes com a honra presente. Mas quando a recompensa é de tal modo eterna, infinitamente maior do que tínhamos qualquer direito de esperar, não tomaremos a cruz com entusiasmo e continuaremos nosso caminho regozijando?
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6: E disse Jesus: ide por todo o mundo e pregai o Evangelho a toda criatura.
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2: E o programa dessa quinta-feira, ele já vai se encerrando, vai chegando ao final. Muito obrigado por mais um dia você ter estado conosco aqui, adorando a Deus, entregando o seu louvor a Ele. Eu espero que os louvores tenham edificado a sua vida com Deus. Amanhã estaremos de volta, sexta-feira, com muito mais bênção, com muito mais louvor. Pessoal, até mais. Tchau, tchau.
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4: 3:39.
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pra você, que bom que você tá aqui com a gente. Estamos começando mais uma edição do nosso Conectados com Deus. E aí, família? Tá tudo bem? Tá tudo certo com você por aí? Muito obrigado pelo seu carinho, obrigado pela sua audiência, você com o rádio ligado, com aquele radinho de pilha, você no aplicativo. Será que tem muita gente no aplicativo? Será que tem muita gente no rádio de pilha? Fala aqui com a gente, tá bom? E a gente vai musicando a partir de agora, a sua quinta-feira, metade da semana. Ah, fim de semana chegando por aí, e você aqui com a gente na melhor programação do seu rádio. Muito prazer, o seu irmão Marcos Santos, e aí já por aqui durante essas próximas horas, trazendo muitos louvores, lançamento e a música que você canta por aí, tá bom? Já vamos começar trazendo já a primeira sequência. Aumenta aí, você tá aqui no programa Conectados com Deus, aumenta aí.

E aí, família? Tá tudo bem? Tudo certo com você por aí? Abrimos muito bem aqui a nossa programação, tá? Nossa playlist musical tá bacana. Só tá faltando você comigo por aqui, tá bom? Fala aqui com a gente através do nosso fone zap, da sua participação, você interagindo com a gente com certeza vai musicando aqui a sua quinta-feira, tá bom? Fala com a gente e peça o seu louvor.

0: Opa, maravilha! Breve intervalo comercial aqui do nosso Conectados com Deus. Fica aí, eu volto já já.
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4: 4:03.
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6: Saiba quais superalimentos não podem ficar de fora do seu verão. Manteigas de nutis. As gorduras mono e poliinsaturadas presentes nas nutis têm propriedades anti-inflamatórias, além de fornecerem saciedade, tornando-se uma boa opção para aqueles que praticam atividades físicas ou querem perder gordura, quando consumidas com moderação. As oleaginosas, em geral, também são fontes de vitaminas e minerais antioxidantes, que favorecem a recuperação muscular, diminuindo a quantidade de radicais livres produzidas durante o exercício, além de prevenirem o envelhecimento precoce. Se você for consumir as nutis sob a forma de manteiga, alerta a nutricionista Alessandra Almeida, de preferência a versão caseira, para garantir que a preparação conte apenas com as nutis. É preciso ter atenção na hora da compra, pois além das nutis, esses produtos possuem açúcar e gordura trans, explica. Agora, quando bater aquela vontade de comer um lanchinho à tarde, acrescente a manteiga de nutis na tapioca e no pão sem glúten.
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0: Opa, tô de volta, hein? E aí? Opa, sou eu, mas pode chamar de seu amigo. Forte abraço pra você, tá aí com a gente. Salve, salve, juventude de Deus. A paz do Senhor Jesus, tá? Que ele venha, nos abençoe a cada dia mais. Ó, chegando mais a sequência gostosa de muita música que toca os nossos corações. Tá bom? Bora ouvir então? Chegando mais uma sequência pra você aqui, ó. Você tá no nosso Conectados com Deus.

Essa é a Rádio da Fé, que tá sempre com você, o nosso Conectados com Deus. Boa quinta pra gente, hein? Boa quinta, bora fazer barulho, bora participar aqui, tá? Bora participar, bora ser feliz nessa quinta-feira animada. Ó, pra você que tá fazendo aniversário hoje, que Deus abençoe seu dia, tá? Forte abraço da nossa equipe, Marcos Santos, toda a equipe aqui da rádio, tá bom? Bora participar no Instagram, WhatsApp liberado, então só tá faltando você pra você falar com a gente, pedir o seu louvor favorito, você tá trabalhando, muito obrigado pelo carinho, obrigado pela audiência e pela companhia, vamos lá!

0: Conectados com Deus, chegando mais um ponto final desta quinta-feira abençoada. Gente, amanhã a gente se fala, tá? Amanhã é sexta-feira, amanhã, se Deus quiser, estaremos aqui. Não sai da sintonia não, tá chegando outra programação maravilhosa na sequência aí da nossa rádio, tá bom? Grande abraço, tá chegando outro amigo pra fazer companhia pra você na nossa rádio. Eu sou o Marcos Santos. E esse foi o nosso Conectado com Deus. Tchau, até amanhã. Fui, gente.
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4: Oba, hoje é quinta-feira e tá começando o nosso Gospel Show. Hoje é véspera de sexta, hein? Que top! Tá começando por aqui mais uma edição do nosso Gospel Show pra você, comigo mesmo, seu irmão Alex Gouveia, tá na área trazendo o programa mais gostoso do rádio pra gente adorar a Deus juntinho com os melhores louvores, né? Tudo isso e muita alegria no seu rádio, comigo mesmo, Alex Gouveia.

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4: Faça do sono uma prioridade. O sono pode ser o último em sua lista, mas talvez seja a hora de movê-lo para cima. Novas pesquisas sugerem que a falta de sono pode perturbar o controle de açúcar no sangue e aumentar o risco de diabetes tipo 2.
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5: 4:52.
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1: Vamos juntos beber da fonte? Assim diz a Bíblia. Regozijai-vos sempre no Senhor. Outra vez digo, regozijai-vos. Filipenses 4:4. Logo mais versículos para encher sua vida de alegria.
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3: Oba! Olha o Gospel Show de volta com muito mais músicas. Aumenta o volume.

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1: É, o nosso Gospel Show chegou ao fim nessa quinta-feira, né? Fazer o quê? Tudo que é bom dura pouco. Fica triste não, tá? Amanhã eu volto. Amanhã é sexta-feira. Eu volto com mais Gospel Show pra você. Tchau, tchau.
2: 5:23.
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1: Oi, gente! Tô chegando eu mesmo, seu amigo Jorginho Amaral, aqui no programa Review Gospel, em mais uma edição em especial pra você hoje nesta quinta-feira, já pertinho do fim de semana, hein? Bora curtir juntos esse programa maravilhoso que tá começando com tudo aqui na sua rádio, turma!
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1: Ah, essa eu gostei, linda essa, né, gente? Aqui no nosso programa Review Gospel. Mas ó, tem mais daqui a pouco pra você, não saia daí que eu volto já!
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1: Esse é o programa Review Gospel no ar. E aqui sou eu, seu amigo Jordim Amaral, te fazendo companhia. E com muito mais som gostoso pra você.
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1: Tá aí, turminha, você vai curtindo as melhores músicas gospel aqui na sua rádio preferida, tá? Não saia daí, que já já eu volto com muito mais.
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3: Horas 55 minutos.
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1: Esse é o programa Review Gospel no ar. E aqui sou eu, seu amigo Jardim Amaral, te fazendo companhia e com muito mais som gostoso pra você.
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1: Programa Review Gospel no ar, é uma música mais bonita que a outra, que a gente sempre fica mais pertinho de Deus com o Review Gospel, né? Então, vem pra cá também, viu gente? Bora curtir, tá? Daqui a pouquinho eu volto trazendo mais.
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1: Programa Review Gospel, tocando suas melhores do mundo gospel pra você aqui na sua rádio, tá bom? Tem mais sucesso!
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1: Finalizando por aqui mais um Review Gospel. Muito obrigado pelo seu carinho e por essa audiência mais que especial aqui na sua rádio preferida. Beijo, abraço aqui do seu amigo Jordinho Amaral e até lá. Tchau, gente!
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4: Imagine uma grande festa onde as pessoas estão celebrando alguma coisa. Paralelamente, imagine uma família que perdeu um ente querido na morte, ou que tem alguém muito mal em um hospital. Em que ambiente acredita vai haver maior felicidade? Certamente você vai discordar se eu disser que é no segundo. Eu sei que é estranho, mas é impressionante a sabedoria em pensar em se ter felicidade quando se chora. Felizes os que choram, porque serão consolados. As palavras não são nossas, mas do grande mestre, que sabia o que estava dizendo. E se você parar para analisar a profundeza de tão grande sabedoria, certamente vai concordar. Quando você está em uma festa, normalmente se sente muito bem. Não acusa nenhuma carência. Está de bem com a vida. A mente está tranquila e relaxada. Está ainda menos preocupado com as qualidades que precisa aprimorar, com o que precisa ajustar na vida. Em gritante contraste, quando você chora em resultado de qualquer dor que seja, não se sente bem. Está carente de alívio. Está mal com tudo à sua volta. A mente está carregada com o peso das preocupações que se abatem sem piedade. Está preocupado com o motivo do seu pranto. Preocupado com sua parte na culpa do que aconteceu. Quer entender o que pode ser feito para aliviar o sofrimento. O que deve aprimorar para evitar que tal dor se repita? E no sofrimento pelo qual passa, alcança altos índices de reflexão e aprende. Lamenta as próprias falhas e aprimora. Tem mais, porém, nas sábias palavras do grande mestre. No primeiro caso, você está alegre com o que está vivendo. Não significa que seja feliz. No segundo caso, você chora não pelos problemas normais da vida. O choro por ele mencionado é o lamento contrito pelos frutos da sua imperfeição. O desacerto do propósito pelo qual ele deu a própria vida. É a tristeza de saber que não vive em harmonia com o propósito para o qual foi criado. Isso é fruto de profunda reflexão. Poucos conseguem alcançar esse estágio e entendimento. Certamente não dá para sorrir com nossa atual abominável situação. Os que choram de tristeza por sentir o desacerto do propósito da criação humana serão consolados. Esse consolo ele dará ao trazer o cumprimento do que prometeu está firmemente estabelecido. O propósito da criação se cumprirá sem falta. Quem hoje chora por esse motivo é feliz porque será consolado. Pode confiar. Foi Cristo que estabeleceu um modelo para os seus passos. Felizes os que choram, porque serão consolados.
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5: 6:29.
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2: Seis horas e 6:30.
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8: Saiba quais superalimentos não podem ficar de fora do seu verão. Manteigas de nutes. As gorduras mono e poliinsaturadas presentes nas nutes têm propriedades anti-inflamatórias, além de fornecerem saciedade, tornando-se uma boa opção para aqueles que praticam atividades físicas ou querem perder gordura, quando consumidas com moderação. As oleaginosas, em geral, também são fontes de vitaminas e minerais antioxidantes, que favorecem a recuperação muscular, diminuindo a quantidade de radicais livres produzidas durante o exercício, além de prevenirem o envelhecimento precoce. Se você for consumir as nutes sob a forma de manteiga, alerta a nutricionista Alessandra Almeida, de preferência a versão caseira, para garantir que a preparação conte apenas com as nutes. É preciso ter atenção na hora da compra, pois além das nutes, esses produtos possuem açúcar e gordura trans, explica. Agora, quando bater aquela vontade de comer um lanchinho à tarde, acrescente a manteiga de nutes na tapioca e no pão sem glúten.
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9: Olá, tudo bem? Chegando para você o nosso Esporte Agora de hoje, com a minha participação, com a minha apresentação, locutora Patrícia. E a presidente Leila Pereira acerta ao manter Abel Ferreira no comando do Palmeiras, mesmo em meio à má fase na temporada, avaliaram os colunistas do Posse de Bola do canal UOL. A pressão aumentou sobre o técnico após a derrota do Alviverde para o Fluminense no Brasileirão, num momento de queda técnica e resultados aquém do esperado. Para Juca Kfouri, apesar do momento de crise, Leila está certa em bancar a confiança no trabalho de Abel.
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2: 6:33.
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9: E os primeiros meses da parceria da Honda com a Aston Martin foram difíceis, mas a montadora japonesa agora volta a olhar para o futuro. O gerente-geral de pista e engenheiro-chefe da HRC na Fórmula 1, Shintaro Orihara, espera que as melhorias no motor de combustão da Honda possam colocar a marca de volta entre os principais fornecedores de unidades de potência até o final de 2027 ou início de 2028. Para 2027, temos regulamentos ligeiramente diferentes para a vazão de combustível, mas nosso programa de desenvolvimento continua o mesmo. Precisamos melhorar ainda mais nosso desempenho de combustão, disse o gerente da Honda.
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16: Olá, meus queridos, sejam todos muito bem-vindos à edição do Adora Top de hoje com Jonatas Gonçalves. É um prazer imenso em fazer parte de mais uma edição do Melhor do Louvor aqui na sua rádio preferida. Tudo de bom pra você na audiência. O programa tá começando.
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0: É o Adora Top no seu dial com as mais lindas canções gospel do seu artista predileto. Se você ainda não ouviu a sua música aqui, pode ficar tranquilo que pode ser que ela toque no próximo bloco ou ainda dentro da edição do programa de hoje, viu? Se você tá gostando, compartilha para os seus amigos, tá gostando do programa, manda mensagem aqui na nossa rádio, você tem o telefone da rádio, entra aqui no site, no aplicativo da rádio, manda tua música, manda teu áudio, mande a sua mensagem aqui na rádio, viu? Muito obrigado pela audiência. Este é o Adora Top com o Jonatas Gonçalves, que dá uma rápida paradinha pro intervalo. E a gente volta na sequência com mais músicas.
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3: 6:52.
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3: 6:53.
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8: Imagine uma grande festa onde as pessoas estão celebrando alguma coisa. Paralelamente, imagine uma família que perdeu um ente querido na morte, ou que tem alguém muito mal em um hospital. Em que ambiente acredita vai haver maior felicidade? Certamente você vai discordar se eu disser que é no segundo. Eu sei que é estranho, mas é impressionante a sabedoria em pensar em se ter felicidade quando se chora. Felizes os que choram, porque serão consolados. As palavras não são nossas, mas do grande mestre, que sabia o que estava dizendo. E se você parar para analisar a profundeza de tão grande sabedoria, certamente vai concordar. Quando você está em uma festa, normalmente se sente muito bem. Não acusa nenhuma carência. Está de bem com a vida. A mente está tranquila e relaxada. Está ainda menos preocupado com as qualidades que precisa aprimorar, com o que precisa ajustar na vida. Em gritante contraste, quando você chora em resultado de qualquer dor que seja, não se sente bem. Está carente de alívio. Está mal com tudo à sua volta. A mente está carregada com o peso das preocupações que se abatem sem piedade. Está preocupado com o motivo do seu pranto, preocupado com sua parte na culpa do que aconteceu. Quer entender o que pode ser feito para aliviar o sofrimento. O que deve aprimorar para evitar que tal dor se repita? E no sofrimento pelo qual passa, alcança altos índices de reflexão e aprende. Lamenta as próprias falhas e aprimora. Tem mais, porém, nas sábias palavras do grande mestre. No primeiro caso, você está alegre com o que está vivendo. Não significa que seja feliz. No segundo caso, você chora não pelos problemas normais da vida. O choro por ele mencionado é o lamento contrito pelos frutos da sua imperfeição. O desacerto do propósito pelo qual ele deu a própria vida. É a tristeza de saber que não vive em harmonia com o propósito para o qual foi criado. Isso é fruto de profunda reflexão. Poucos conseguem alcançar esse estágio e entendimento. Certamente não dá para sorrir com nossa atual abominável situação. Os que choram de tristeza por sentir o desacerto do propósito da criação humana serão consolados. Esse consolo ele dará ao trazer o cumprimento do que prometeu e está firmemente estabelecido. O propósito da criação se cumprirá sem falta. Quem hoje chora por esse motivo é feliz porque será consolado. Pode confiar. Foi Cristo que estabeleceu um modelo para os seus passos. Felizes os que choram, porque serão consolados.
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0: Oi, já estamos de volta no Adora Top com Jonatas Gonçalves e o sucesso da música gospel não para. Tem mais um sucesso chegando.
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1: É o Adora Top no seu rádio, fazendo parte do seu dia a dia. Obrigado pelo carinho, pela audiência que a gente sempre cativa e cultiva. O Adora Top já existe há muitos anos e eu fico muito contente pela tua amizade, pela tua audiência. Viu? Sempre aqui na rádio, neste mesmo horário, com músicas escolhidas a dedo do coração de Deus para a sua vida. É o Adora Top que fica por aqui nesse bloco, mas ó, não saia da sintonia, que depois do intervalo tem muito mais.
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3: 7:12.
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5: Se você quiser alterar o tamanho da fonte no Word, basta pressionar Ctrl mais Shift mais maior que para aumentar, ou Ctrl mais Shift menor que para diminuir o tamanho da fonte em um Windows. Quanto ao Mac, será Command mais Shift mais maior que para aumentar a fonte e Command mais Shift menor que para diminuí-la.

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3: Já voltamos com o melhor da música gospel do seu artista predileto aqui com Jonatas Gonçalves no Adora Top.
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1: 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E assim, com essa, a gente vai encerrando a edição do Adora Top de hoje. Muito obrigado pelo carinho, pela audiência, pela amizade que a gente cativa, que a gente amplia, que a gente constrói todos os dias. Eu sou o Jonatas Gonçalves, muito obrigado pelo carinho e até a próxima edição do Adora Top.
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2: Vamos juntos beber da fonte? Assim diz a Bíblia. Regozijai-vos sempre no Senhor. Outra vez digo, regozijai-vos. Filipenses 4:4. Logo mais versículos para encher sua vida de alegria.
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Oi, tudo bem com você? É incrível, hein? Já estamos na quinta-feira. E eu, como sempre, te acompanhando aqui com muito prazer, muita alegria, muita esperança e muita fé. Porque está na hora de mais um Estação Louvor, um programa que inspira você a realizar sempre mais e que coloca aquele carinho, aquela paz no seu coração. É comigo, Ronan Oliveira, no Estação Louvor, a partir de agora.

igreja passa por tribulações, por perseguições, mas tudo isso já estava escrito na palavra de Deus. E o Senhor Jesus diz: não.

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0: Tá na hora do intervalo, mas é sempre muito rápido. É o tempo de você tomar uma aguinha, um cafezinho e a gente já volta com muito mais música e na melhor programação, é claro, né? Não saia daí, eu já volto.
1: Sete horas e 51 minutos.
0: Legal, tivemos as mensagens dos nossos parceiros de programação e já estamos de volta com muito mais música.

0: 8 horas.
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2: Saiba quais superalimentos não podem ficar de fora do seu verão. Manteigas de nutes. As gorduras mono e poliinsaturadas presentes nas nutes têm propriedades anti-inflamatórias, além de fornecerem saciedade, tornando-se uma boa opção para aqueles que praticam atividades físicas ou querem perder gordura, quando consumidas com moderação. As oleaginosas, em geral, também são fontes de vitaminas e minerais antioxidantes, que favorecem a recuperação muscular, diminuindo a quantidade de radicais livres produzidas durante o exercício, além de prevenirem o envelhecimento precoce. Se você for consumir as nutes sob a forma de manteiga, alerta a nutricionista Alessandra Almeida, de preferência a versão caseira, para garantir que a preparação conte apenas com as nutes. É preciso ter atenção na hora da compra, pois além das nutes, esses produtos possuem açúcar e gordura trans, explica. Agora, quando bater aquela vontade de comer um lanchinho à tarde, acrescente a manteiga de nutes na tapioca e no pão sem glúten.
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4: Olá, tudo bem? Chegando para você o nosso Esporte Agora de hoje com a minha participação, com a minha apresentação, locutora Patrícia. E a presidente Leila Pereira acerta ao manter Abel Ferreira no comando do Palmeiras, mesmo em meio à má fase na temporada, avaliaram os colunistas do Posse de Bola do canal UOL. A pressão aumentou sobre o técnico após a derrota do Alviverde para o Fluminense no Brasileirão, num momento de queda técnica e resultados aquém do esperado. Para Juca Kfouri, apesar do momento de crise, Leila está certa em bancar a confiança no trabalho de Abel.
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0: 8 horas e 2 minutos.
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4: E os primeiros meses da parceria da Honda com a Aston Martin foram difíceis, mas a montadora japonesa agora volta a olhar para o futuro. O gerente-geral de pista e engenheiro-chefe da HRC na Fórmula 1, Shintaro Orihara, espera que as melhorias no motor de combustão da Honda possam colocar a marca de volta entre os principais fornecedores de unidades de potência até o final de 2027 ou início de 2028. Para 2027, temos regulamentos ligeiramente diferentes para a vazão de combustível, mas nosso programa de desenvolvimento continua o mesmo. Precisamos melhorar ainda mais nosso desempenho de combustão, disse o gerente da Honda.
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11: Olá, meus queridos, sejam todos muito bem-vindos à edição do Adora Top de hoje com o Jonatas Gonçalves. É um prazer imenso em fazer parte de mais uma edição do Melhor do Louvor aqui na sua rádio preferida. Tudo de bom pra você na audiência. O programa tá começando.
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Olá, muito bom dia. Bom dia na paz do Senhor Jesus, graça e paz, shalom, como queira dizer. Como é que você está nessa manhã? Manhã de quinta-feira, 20/8/2026. Muito obrigado de coração pelo teu carinho, muito obrigado de coração por você estar aqui junto com a gente. Esta é a sua rádio, Rádio Adorai Alto Vale. Bom dia, bom dia. Não esqueça, é Adorai Alto Vale e estamos aqui ao vivo, aqui junto com você. Gratidão, família, gratidão por você estar aqui junto com a gente. E eu só louvo a Deus pela nossa vida, louvo a Deus pelo nosso dia, louvo a Deus pelo nosso alimento, nossas vestes, nossas conquistas e principalmente pelo nosso perdão. Eu quero te desejar um dia maravilhoso na presença de Deus no dia de hoje e, claro, todos os dias que você ouve a gente aqui também. Como é que tu tá? Tudo bem mesmo? Tudo certo? Para quem não conhece, eu e Eloy Silva vamos juntos até o meio-dia, se você permitir. E desde já, muito obrigado pelo coração de estar podendo chegar até a tua casa, até o teu trabalho, até a tua empresa, até o teu caminhão, até o teu carro, aonde quer que você esteja, que Deus abençoe grandemente. Muito obrigado pelo privilégio, gratidão, por você estar ouvindo a gente aqui na Rádio Adorai Alto Vale. Ótimo dia para você, é o que eu desejo, viu? Gratidão pela tua vida, por poder estar aí junto com a gente, ouvindo a Rádio Adorai Alto Vale. Um serviço muito simples, né? Ou seja, uma rádio muito simples, mas feito com muito amor, com muito carinho para você, porque você merece, tá bom, queridos? Deus abençoe, paz do Senhor Jesus. Como eu pedi para você, está tudo bem? Hoje é um dia que você pode dizer, está tudo bem? Ou é um dia que você pode dizer, não, eu não queria que esse dia fosse assim, né? Nós temos muito para aprender com Deus, muito para buscar com Deus, muito para encontrar a Deus, né? Aonde que nós podemos ter a certeza de que Deus está aqui com a gente, né? Muitas vezes não é o que nós queríamos ter, muitas vezes nós queríamos ter algo melhor, queríamos ter algo que tocasse o nosso coração, queríamos ter algo que muitos não queriam nem estar trabalhando nesse horário, fala a verdade. Você queria ser rico? Você queria ser uma pessoa que tivesse cheio de dinheiro, que não precisava estar trabalhando? Claro que muitos queriam sim, é normal, né? Todo mundo quer um conforto melhor para os filhos, quer algo melhor para os filhos, né? E como que a gente vai conseguir isso? Sendo determinado, buscando, trabalhando, subir sem pisar na cabeça de ninguém, né? Subir sem derrubar ninguém. Ah, se eu botar aquela pessoa, dar um jeito daquela pessoa ir para a rua, tem mais oportunidade de crescer, porque ele tem mais tempo de empresa do que eu. Vou falar aqui rapidinho já sobre isso aí também, tá? Vou falar sobre isso, tá bom? Vem junto com a gente que você está aqui na Rádio Adorai Alto Vale, né? Palavra de hoje, Deus renova a sua esperança. Talvez tua esperança está perdida, talvez tua esperança não tenha mais ânimo de seguir em frente, né? Desistir talvez, ou simplesmente ver que não tem mais oportunidade de crescer aonde você está. Eu quero falar hoje para você sobre a esperança. Alguém pode testemunhar sobre a esperança, né? Deus renova a sua esperança. A palavra de hoje, quinta-feira, 20 de agosto de 2026. Desde já um abraço para a irmã Roda, irmã Andresa. Provavelmente estão ouvindo nesse momento. Quinta-feira elas ouvem juntos. Saudade, irmã Roda. Tem culto todo sábado, hein, irmã Roda? Lá no Alto Ribeirão do Salto. Quase que falei Alto Palmital, né? Alto Ribeirão do Salto, tá bom? Aqui, ó, olha que o texto... Perdão. Olha o que o texto nos sugere. Você não precisa ser uma pessoa naturalmente positiva para viver em esperança. A esperança que a Bíblia oferece não nasce do seu jeito de ser, mas se nasce de quem Deus é. A esperança, repito, não nasce do seu jeito de ser. Ah, se eu sou assim, se eu sou isso, sou aquilo, sou esse... Eu tenho mais esperança, não. A esperança não nasce do jeito que você nasceu, do jeito que você é. A esperança nasce de quem Deus é. O que Deus é para nós? Deus é tudo, né? Deus é nosso refúgio bem presente, nosso socorro bem presente, a nossa inspiração, o nosso, como posso falar mais para você, o nosso viver é Deus, né?
Em Romanos capítulo 15, versículo 13, diz assim, ó, que o Deus da esperança os encha de toda alegria e paz por sua confiança nele, para que vocês transbordem de esperança pelo poder do Espírito Santo. Vou ler novamente. Que o Deus da esperança os encha de toda alegria e paz por sua confiança nele, para que você transborde de esperança pelo poder do Espírito Santo. Talvez você está triste, está desanimado, mas Deus está falando para você nesse texto, através dessa mensagem, através dessa palavra, que Ele quer dar esperança. E quando se tem esperança, automaticamente você já tem alegria e paz. Né? A esperança, o que é uma esperança? A esperança é esperar. Já diz assim, ó, esperança é esperar. Esperar, confiar no Senhor, que na hora certa vem. Talvez para você nesta manhã, você precisava ter uma palavra de esperança. Uma esperança que teus filhos serão convertidos, todos eles servindo a Deus. A esperança de que ter a salvação na vida eterna. A esperança de que nosso país melhore. A esperança de que as empresas do nosso país possam prosperar e dar vagas de emprego e não demitir, né? Tantas coisas acontecendo ao nosso redor e tem gente, jornalista, dizendo que é simplesmente uma sensação. Uma sensação. Como é que uma empresa fecha 298 lojas que não consegue pagar? Eu, que manda no Brasil, proíbe ela de demitir as pessoas. Como que a pessoa vai viver? Você pagando altos impostos, pagando isso e aquilo, e agora ela não pode demitir as pessoas? É o mundo ao vés, né? O mundo está ao vés em nosso país. Você tem acompanhado, sabe o que eu estou falando, né? Aqui, ó. Perdão. Repare onde vem a esperança. Neste versículo, não vem de otimismo do hábito de ver sempre o lado bom das coisas. Aqui, ó. Repare de onde vem a esperança. Neste versículo, não vem do otimismo, do hábito de ver sempre o lado bom das coisas. Vem da confiança nele. E em Deus, o otimismo aposta que tudo vai dar certo. Esperança cristã confia em alguém? Mesmo quando as coisas ainda não deram certo. Esperança cristã, confiança em alguém, mesmo quando as coisas ainda não deram certo. Confiança, esperança. Deus está falando forte conosco hoje. Nós temos que ter confiança. E quando nós temos confiança, nós temos a certeza. Confiança quer dizer certeza. Eu confio que esse microfone está levando a mensagem até você, aonde que você está. Eu confio que você está ouvindo e está entendendo essa mensagem que eu tento passar para você, né? Essa diferença importa, porque o otimismo quebra fácil diante de uma vamos lá de novo, que tu já errou, então volta de novo. Essa diferença importa, porque o otimismo quebra fácil diante de um diagnóstico difícil. Perdão. Como que o otimismo quebra fácil diante de um diagnóstico difícil? O otimismo é que tem ido tudo bem. Hoje é dia 20. Eu tenho mais 11 dias para acabar o lote da costura, por exemplo. Nossas amigas e meus amigos costureiros estão me ouvindo. Eu tenho um otimismo que vai dar tudo certo. Todo a vapor, nenhum funcionário falhando. O filho que está trabalhando, se esforçando bastante, a filha também. Mas do nada acontece que uma máquina de costura estraga. Tem gente me repreendendo uma hora dessa, né? Mas é uma máquina, ela não vai durar para sempre, assim como os computadores aqui. Quantas meses de som nesses 3 anos e 10 meses da rádio? Se eu não me engano, foi 5 meses de som em 3 anos. 3 anos, 5 meses de som. Ah, mas irmão Eloy, é falta de cuidado? Não.
Uma igreja, eles usam a mesa para o ensaio, para o circo de oração, para o culto de quinta-feira e para o culto de sábado ou domingo, né? Ensaio, circo de oração, culto de sexta, culto de sábado. São quatro vezes que eles usam, a mesa por dia, por semana, né? Quatro vezes por semana. Nós usamos a mesa aqui, tem vezes aqui que a gente usa quatro horas por dia, usa a mesa de som, diferente até de um culto. Em vez de 4 horas, a gente usa ela o tempo todo, oscilando por causa da altura da música. E na igreja é sempre a mesma altura, só controla o som, a qualidade, isso assim, né? Não estou aqui me referindo a uma igreja, mas sim de usar muito mais. Por exemplo, trabalhamos de segunda a sexta, 5 dias por semana, durante 4 horas, fora as programações que a gente vem durante a tarde, faz para editar aquelas programações que você ouve, né? Desse jeito, mas a gente tem o otimismo que ela vai funcionar. Mas o otimismo, ele quebra muito fácil quando vem algo estragar. Talvez aí na tua marcenaria você está trabalhando do nada, uma serra começa a trabalhar diferente, ou isso ou aquilo. A gente quebra fácil o otimismo quando, né? Quando algo dá errado, né? Sabemos que Deus age em todas as coisas para o bem daqueles que o amam, do que foram chamados de acordo com o seu propósito. Em Romanos 8, 28. Qual que é o teu propósito? Você foi chamado para quê? Você tem o desejo de cantar? Você tem o desejo de levar a palavra? Ou você tem o desejo de ajudar pessoas que estão levando a palavra? Tem tudo isso, né? Aqui, ó. Esse, todas as coisas. Olha assim, ó. Desse versículo aqui, né? Aqui, ó, desse versículo aqui, ó. Esse, todas as coisas, inclui o que não parece bom agora, não é promessa de cada situação. Vamos ler novamente. Esse aqui está sublinhado assim, ó. Esse, todas as coisas. Todas as coisas inclui o que não parece bom agora, não é promessa de que cada situação isolada é boa. É a promessa que Deus não desperdiça nada, nem o que dói. O que dói nesse instante? O que dói nesse instante que você precisava de mais uma costureira? O que dói nesse instante que você precisava que o teu marido, teu esposo te compreendesse mais? O que dói nesse instante, talvez, é o diagnóstico que o médico passou para ti, que não está bem. O que dói nesse instante, né? O que dói, o que está doendo para ti, Deus usa essa dor para você saber, ter esperança que esse momento, essa dor, essa ansiedade, essa depressão, essa dor nos ossos, essa dor na mão que dói demais, ter esperança que um dia ela vai passar. Que um dia não vai mais estar. Hoje, troque a pressão de pensar positivo. Aqui, ó. Hoje, troca a pressão de pensar positivo pela confiança tranquila de Deus. Pela confiança tranquila de Deus. Esta. De novo que me atrapalhei, né? Hoje, esse texto aqui está dizendo assim, ó, hoje troque a pressão, né, de pensar positivo. Quantas vezes nós pensamos positivo? Não, vai dar certo. Hoje, não. Aqui já deu certo, já isso, né? Mas muitas vezes profetizamos para a nossa vida que vai dar certo, né? Hoje, Deus está pedindo para você trocar a pressão do positivo. Pensar com a pressão positiva. Né? Aqui, ó. Hoje troque a pressão do pensar positivo. Pensa na confiança tranquila que Deus está no controle, mesmo quando você não consegue ver o fim da história. Ter a confiança de pensar que tudo vai estar. Que Deus está no controle, mesmo quando você não consegue ver o fim da sua história. E como saber que Deus está no controle?
como confiar, como ter a confiança. Confiança é acreditar. Pensar positivo é ficar meditando, não, tô tudo certo, não deu nada errado. E a palavra positivo, ela inverte muito rápido para o negativo. A diferença do positivo e negativo é igual você apertar uma tecla de luz. Você tem na tua casa uma tecla que acende e apaga a luz? Pega uma criança lá acender. Tá acesa? Então tá. Pede para ela lá apagar aquela tecla. Faz isso, criança. Acende, apaga. Só não apaga, né, que a mãe tá trabalhando, que eles vão brigar contigo. Essa é a diferença de pensar positivo e pensar negativo. Pensar positivo, ela está tudo acesa, tudo facinho. Mas do nada, pô, caiu energia. Igual apagar essa tecla de luz. Ela se torna uma coisa negativa e nos dá tristecimento, nos deixa irritado, nos deixa mais preocupado. Então troque o positivo pela confiança e tranquilidade que Deus está no controle, mesmo quando você não consegue ver o fim da história. E nós não conseguimos ver o fim da nossa história. Muitos de nós temos fé que seremos arrebatados sem precisar descer às sepulturas. Muitos de nós temos fé que tantas coisas vão ser diferentes. Por isso não é a confiança, é a esperança de que tudo pode ser diferente nesse dia chamado hoje. Entrega no Senhor. Entrega para o Senhor os teus pensamentos. O que eu fiz aqui? Me perdoa. Entrega a confiança para o Senhor. Entrega a confiança na mão de Deus. Entregue. Entregue. E você vai ver o que Deus vai fazer na tua vida. Senhor Deus, perdoe nossos pecados, perdoe, Senhor, muitas vezes que pensamos em desistir, pensamos em parar, pensamos em abandonar tudo. Perdão, Senhor, que perdemos a esperança no nosso país. Perdão, Senhor, que perdemos a esperança nos nossos políticos. Perdão, Senhor, que perdemos a esperança em muitos pastores. Perdão, Senhor. Perdão, Senhor, que perdemos a esperança muitas vezes na própria rádio Adorai a Tu Vale. Perdão, Senhor, que perdemos a esperança com nossos filhos que estão no caminho errado. Perdão, Senhor. Queremos trocar, Senhor, o positivo, a palavra deu certo, por confiar em Ti, sabendo que Tu está no controle de tudo. Amém. Eu Te louvo. Te bendigo para todo sempre. Amém, Jesus. Queremos confiar na tua esperança em nossas vidas. Aleluia.

0: Já já esse louvor lindo pra você aqui também. Que maravilha, né? Olha a hora certa, 9:05. Gratidão por você estar aqui junto comigo aqui na Rádio Adoraito Vale, gratidão. Manda seu alô pra cá, 47 98441 6656, 47 98441 6656. Tô esperando você, tá bom? Manda seu alô pra cá. Ó, já tem foto aqui de crochê, olha que lindo aqui ontem à noite, aqui ó. Maria Luísa Boschetto mandou um trabalho lindo de crochê que ela fez. Está ali também no grupo do WhatsApp da Rádio Adoraito Vale. A Liriana mandou trufas à venda também. Aí a trufas de 100 gramas. Olha só, mora. Um potezinho de 100 gramas de trufas. Olha só que legal, né, família? Deus abençoe grandemente em nome de Jesus e cada um. Na madrugada, quem estava junto com a gente orando, irmã Eunice. Deus abençoe a irmã Cláudia Castro, irmã Eunice de Santa Terezinha, Cláudia Castro de Papanduvas, duas de Santa Catarina, a Roseli Leite, não sei qual que é a cidade dela, mas sempre está ouvindo quando pode. Muito obrigado, viu? É, Denise de Pouso Redondo, Denise Fischer, o pessoal de Pouso Redondo está aparecendo de volta. Glória a Deus! Um abraço especial, pastor e a pastora aí da Igreja Geração Eleita, sempre ouvindo a gente aí também. E também o pessoal aí da malharia da pastora Mari, né? Deus abençoe. Mangeci de Pouso Redondo. Denise Silva, que nos abandonou, bom dia. Deus abençoe. Dirce Virs, amanhã é sexta-feira, tá, família? Amanhã tem barulho. Amanhã tem barulho aqui na rádio, né? Por mais que temos previsão de tempestade, mas tem Marlova Santos aqui com vocês também. E ela convida para o maravilhoso culto domingo à noite lá no Alto Craveiro, juntamente com a pastora Eunice e também com o pastor Uziel. Deus abençoe, com certeza vai ser um culto de pega fogo. Eu estou com muita vontade de ir lá nesse culto, né? Vamos ter fé que vai entrar valor para abastecer e a gente poder ir a esse culto aí também, né? Dirce Virs Vitmarsum, bom dia, Dirce Virs. A Liriana, bom dia, Deus abençoe grandemente. Dona Quitéria, de Ilha Solteira, São Paulo, bom dia, Dona Quitéria, tá tudo bem contigo?
1: Bom dia, Eloy, bom dia, capaz de Deus, bom dia, capaz de Jesus Cristo. Que Deus abençoe, que hoje seja um dia nesse
0: Amém.
1: Dia.
0: Amém, que Deus abençoe
1: de
0: você também.
1: Quinta-feira, que seja um dia abençoado para todos. Todos vocês, todos nós.
0: Eu creio.
1: Abençoa nós, sua família.
0: Glória a Deus.
1: Bom dia, Eloy. Bom dia, Cauane. Bom dia, Eliane. Bom dia para todos pastores, para todos os pastores, irmãos. Que Deus abençoe eles, que todos que eles ficam nas madrugadas orando para nós, para todos que precisam da oração. Eu agradeço e abençoo todas as irmandades, todos, e abençoo você, Eloy, abençoa sua família.
0: Amém.
1: Consagra tua casa, que Deus te dá livramento de todo perigo, de tudo, que nada de mal aconteça com você nem com a tua família. Em nome do Senhor Jesus Cristo.
0: Amém, glória a Deus.
1: Ontem eu nem vi, a minha filha falou que ontem o pastor Mauro estava, mas na hora que eu estava, que você estava falando, aí chegou gente na minha porta, gente da saúde. Aí a minha filha ficou perguntando para mim, eu falei, eu nem escutei o pastor Mauro falando. Aí eu falei, mas tá bom, então Deus te abençoe, Eloy. Deus que abençoa também, que seu sogro já está melhor, em nome do Senhor Jesus Cristo, ele vai ficar mais melhor ainda, que Deus que abençoe ele também, que abençoe a família dele, que seja todos abençoados pelo Espírito Amém. Santo de Deus. Todo mundo fica na paz de Deus.
0: Muito obrigado, irmã Quitéria, que Deus abençoe você também, Deus abençoe a senhora aí também, né, em nome de Jesus. Obrigado por todos os dias trazer essas bênçãos aqui para nós, né? Gratidão. Dona Quitéria, irmã Quitéria, eu soltei o áudio aí que você estava com saudade do pastor, ele ouviu que agradeceu um monte, tá? E pede para ele mostrar que tá lá no Facebook a tua voz lá mandando, aí você vai conseguir ouvir o pastor Mauros, ouvindo teu áudio e agradecendo, tá bom? Nilda, depois tiver um tempinho, enquanto estiver com tua mãe, Olha no Facebook o vídeo de ontem, bem no início já, solta o áudio da irmã Quitéria, da tua mãe aí também, tá? Deus abençoe. Meu amigo Paulo Cardoso, de Concórdia, mandou pra nós aqui, né, um leme, mandou um leme aqui, o leme não, qual é o nome disso aqui, um timão. Ele mandou um timão e um capitão de barco aqui, né? Bom dia, meu irmão, Deus abençoe vocês, dia repleto de prosperidade sobre todos nós. Amém. Obrigado, Paulo Cardoso. Deus abençoe você no caminhão aí também. Deus abençoe nas viagens. Gratidão. A esposa dele, a Ciliane, também. Deus abençoe. Ederley de Jesus. Uma bandeira linda do Brasil rodando aqui em um círculo. Bom dia. Paz do Senhor Jesus. Mandando para nós lá do Vitor Meirelles. Bom dia para ele, para a esposa aí também. Para os filhos aí também, né? Pedro Henrique, João Gabriel, Luiz Miguel, Davi Lucas, né? Deus abençoe a esposa do irmão Derley, irmã Miriam, né? Deus abençoe grandemente. E claro, também a esposa do Pedro Henrique, a Kate Taz. Eu também já peço que Deus abençoe a esposa do João Gabriel, a esposa do Luiz Miguel e do Davi Lucas. Mas a irmã Nônia talvez nem nasceu ainda, talvez não nasceu, né? Eu estou falando dos dois mais pequenos. Mas que eu já peço a bênção de Deus sobre a vida delas, para elas dar o melhor, né, de Deus para a vida dos seus filhos, eu assim também profetizo, amém? Gratidão. Quem mais está aqui junto com a gente aqui também, mandando aquele alô? Maria Luísa Busqueto. Obrigado de coração pelo carinho, tá aí junto com a gente. Quinta-feira, hoje você sinta a presença de Deus em tudo que fizer em seu dia. Tudo que você fizer e que seu dia seja especial e muito abençoado. Muito obrigado, Maria Luísa Busqueto, Monte Castelo, Santa Catarina. Blumenau, tá o pastor Paulo lá também. Pastor Paulo lá da Igreja Assembleia de Deus, Assembleia de Deus, geração eleita, não, né? Lá da Igreja Assembleia de Deus da Rosa de Saron. Deus abençoe a vocês todos aí, né? Ele mandou para nós Filipenses, capítulo 2, versículo 3, que está escrito dessa forma aqui, ó. Nada façam por ambição, egoísmo ou por vaidade, mas humildade consideram os outros superiores a vocês mesmos. Né? Considerar os outros superior que nós mesmos, né? Filipenses capítulo 2, versículo 3, bom dia, um dia cheio da bênção do Senhor Jesus Cristo. Você conhece alguém, porventura? Conhece alguém que não tem ninguém maior, que não aceita conselho nenhum, né? Que entra, que aquela pessoa, como ela fala, entra no ouvido e sai no outro, ou que bate no ouvido, vocês não têm noção quanta coisa que eu já ouvi, quanta coisa que eu já ouvi, mas ninguém não vai mudar do jeito que eu sou. Isso, o nome disso é egoísmo, o nome desse jeito é autoritarismo. Ou seja, uma pessoa assim não tem humildade, de forma nenhuma. De forma nenhuma não tem humildade, né? Isso aqui quer saber as coisas mais, que é melhor que todos, melhor que aquele, melhor que esse. Você sabe o que eu estou falando, né? Deus abençoe grandemente, em nome de Jesus. A Nilda, de Ilha Solteira, São Paulo. Bom dia, família, graça e paz. Bom dia, Nilda. Deus abençoe grandemente, em nome de Jesus, amém? Andresa Lins, junto com a gente aí também. Andresa Lins Hitzmann, ela de Taiota aqui junto com a gente. Olá, bom dia, paz do Senhor, povo abençoado. Estamos na escuta, Eloy. Você pode colocar o louvor da Harpa Cristã para Oma? Claro que sim. Já mandei um abraço antes para Oma também. Oma Holda, Deus abençoe grandemente a tua vida. Pede para ela escolher, irmã Andresa. Pede para ela escolher que a gente solta o louvor da Harpa Cristã aqui. Quero agradecer de coração por ela estar aqui junto com a gente aí também. Tanto ela quanto a você também, irmã Andresa. Irmã Holda, não esquece, tem culto sábado, hein? Tu não perde o culto, tu já perdeu um no mês passado. Tem culto lá no Alto Ribeirão da Vargem com o pastor Mauro Sverling, né? Vamos acessar esse daqui. Esse aqui que eu acho particularmente muito bonito, né? Eita, assim não tá certo. Eu achei esse louvor aqui muito bonito, né? Jesus, o bom amigo, né? Esse louvor é lindo, né? Jesus, o bom amigo, 545 da Harpa Cristã. Mas, claro, peço para ela escolher também, tá bom? Deus abençoe. Quem gosta de louvor da harpa, já pede mais um aí para que a gente bota três louvor da harpa aqui em seguida, tá? Deus abençoe. Manroda escolhe um e você escolhe mais um aí, vai ser uma benção. A mãe Eunice já tá sorrindo lá, verdade, irmão Eloy. Bom dia, povo abençoado. Agora não sei o que ela quer dizer verdade, né? A Andy que está aqui, a Mari de Pouso Redondo, junto com a gente, a pastora Mari de Pouso Redondo, lá da geração eleita. Gratidão, gratidão. Oi, filha. Chamou? A Eliane já escolheu aqui, vocês demoraram, a Eliane já escolheu aqui o número 4 da harpa, né? O número 4. Então, bora ouvir. Deus abençoe grandemente. Esse aqui eu ofereço, pessoal, também, se estiver ouvindo, lá da Pastelaria da Hora, que sorteia os pastel aqui para nós aí também. Deus abençoe grandemente, né? Gratidão a todos vocês lá também. Jesus, o bom amigo, esse louvor é muito lindo. Ai, que benção. Bora, bora, que já tem mais participação.

0: Muito bem, vocês escutaram quantos hinos da Harpa Cristã aqui? Espera aí, Leandro, que eu vou contigo. Só que um minutinho. Deus abençoe grandemente a todos que pediram. Nairma Sartotti pediu aqui o número 151 e o 127. Já também tocou tudo aí também, né? A Maria Luísa Bosqueto mandou a paz do Senhor, irmão. Queria ouvir este hino, Pensando Bem com o Jota Neto. Ofereço para todos que estão na escuta da Rádio Abençoada e vocês aí na rádio. Muito obrigado, irmã Maria Luísa Bosqueto, de Monte Castelo, Santa Catarina. A irmã Cláudia trouxe uma palavra aqui para nós aqui também. Nós vamos ouvir essa palavra um pouquinho mais tarde ali. Obrigado, irmã Cláudia. Só quero ver se é uma palavra ou se é uma...
1: Cumprimento a todos os irmãos, a todas...
0: Ô, Glória, é uma palavra. A gente vai usar essa palavra aqui para ouvir mais tarde juntos, tá, família? Tá lá no grupo do WhatsApp? Aliás, podemos ouvir agora, né? Que hora que é agora? 9h35. Fazer um pouco diferente a programação, já que chegou agora, vamos ouvir agora? O que é que vocês acham, né? Então vamos ouvir essa palavra aqui com a irmã aqui também. Uma palavra de 11, 12 minutos que vai edificar a nossa vida. Bom dia, irmã Cláudia Castro, de Papanduva, pastora Cláudia Castro, da Assembleia de Deus de Papanduva, Santa Catarina. Muito obrigado.
1: Irmãs, com a paz do Senhor Jesus, gostaria de estar compartilhando com os irmãos os versículos da Bíblia que se encontram em Números, capítulo 11, versículo 10, que diz assim: Então Moisés ouviu chorar o povo pelas suas famílias, cada qual à porta da sua tenda. E a ira do Senhor grandemente se acendeu e pareceu mal aos olhos de Moisés. E disse Moisés ao Senhor: Por que fizeste mal a teu servo? E por que não achei graça aos teus olhos que puseste sobre mim a carga de todo este povo? Concebi eu, porventura, todo esse povo? Gerei-o eu para que me disseste que eu levasse ao colo como o aio leva que cria a terra que juraste aos seus pais? Donde teria eu carne para dar a todo este povo? Contra mim choram, dizendo: Dai-nos carne a comer, eu sozinho não posso levar a todo este povo, porque muito pesado é para mim. E se assim fazes comigo, mata eu te peço. Se tendo achado graça aos teus olhos, e não me deixes ver o meu mal. E disse o Senhor a Moisés: Ajunta-me 70 homens dos anciãos de Israel, de quem sabes que são anciãs do povo, e os seus oficiais, e os trarás perante a tenda da congregação, e ali se porão contigo. Então eu descerei, e ali falarei contigo, e tirarei do espírito que está sobre ti, e porei sobre eles, e contigo levarão a carga do povo, para que tu sozinho o não leves. Amém? E a palavra do Senhor fala, né? Então eu descerei ali e falarei contigo, e tirarei do espírito que está sobre ti, porei sobre eles, e contigo levarão a carga do povo, para que tu sozinho o não leve. Alguém já lhe pediu para aceitar uma tarefa que você sabia ser muito grande ou difícil demais? Alguém que talvez não envolvia nenhum tipo de recompensa. Talvez se tratasse de um serviço voluntário na igreja ou na sua comunidade, ou tivesse deparado com a situação de ter de criar o filho de alguém. A tarefa pode parecer opressiva, fica ainda mais difícil quando aqueles a quem você está servindo não parece apreciar seus esforços. Em troca de sacrifício, você recebe egoísmo. E seu zelo é recebido com protesto. Em momentos assim, você pode sentir-se tentada a dizer ao Senhor o mesmo que Moisés: por que fizeste mal ao teu servo? Eu sozinho não posso levar todo esse povo, porque muito pesado é para mim. Ali os israelitas estavam na escuridão, na amargura, lançando a culpa sobre Deus, seu líder escolhido. Em lugar de ver a mão de Deus agindo, eles culpavam Moisés e o Senhor por tudo que os decepcionava. Como resultado, o sofrimento deles prolongou-se. Há uma diferença crucial entre a queixa feita pelos israelitas no deserto e os lamentos de Moisés. O povo clamava entre si, mas Moisés levou seus problemas para o único que podia fazer algo: Deus. Como resultado da súplica de Moisés, Deus prometeu enviar novos líderes que ajudaria Moisés a carregar o fardo das necessidades do povo. Quando se sentir oprimida, não hesite em levar as suas inquietações a Deus. Ele prometeu que você não teria de carregá-lo sozinho. Aleluia. E nós sabemos, nós conhecemos o quão grande é o nosso Deus para conosco. Se Ele prometeu que ajudaria a levar a tua cruz, saiba, minha irmã, meu irmão, não sei o que você está passando, não sei o que você está precisando, mas o nosso Deus que tudo sabe, Ele que provê, Ele entra com providência. E quando o nosso fardo está pesado, quando nós não conseguimos carregar sozinho, quando nós estamos meio desanimados, o Senhor ajuda nós a levar o nosso fardo. E sempre Ele está dando escape para nós. Ele está colocando pessoas certas do nosso lado para nos ajudar, enviando os anjos para nos proteger. E Ele é o nosso protetor. Se Deus prometeu, Ele vai ajudar a levar esse fardo que você está levando. Não importa que tipo de fardo você está pesando, se é uma doença, se é uma decepção, se é algo no teu casamento, se é algo com a tua família, se é no financeiro, mas o Senhor nesta manhã fala em nossos corações que Ele ajuda nós a levar nosso fardo. Ele é fiel para conosco. E que Deus abençoe grandemente o seu dia e tenha ânimo. A palavra do Senhor diz: esforce-te, que eu te ajudo. Que Deus abençoe a todos. Fique na paz do Senhor Jesus.

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1: Glória a Deus, obrigado, irmã Cláudia Castro de Papanduva. Papanduva trazendo aí uma mensagem para nós e ela louvando a Deus também, né? Aí tem gente que vai dizer: nossa, por que botar na rádio? E por acaso você louvou a Deus hoje já, né? Você já gravou tua mensagem e eu vi qual é que ficou, né? Irmã Cláudia aí, muitos anos já de pastora, ministrando a palavra de Deus e cantou com unção. Deus abençoe grandemente, em nome de Jesus, amém? Gratidão a todos vocês. Manda um alô pra cá, 47 é DDD, 98441-6656, 479-8441-6656. Bora junto com a gente aí. Vem um louvor lindo, né? Aqui, quem canta aqui, ó, é, sou eu, com quem canta esse louvor aqui. Eu tinha assado isso aqui. Sara Beatriz, né? O maior, né? E já o maior sou eu. Onde que está aqui? O maior vilão sou eu, né? Olha esse louvor aqui que ela canta aqui pra nós aqui também, aqui, ó. É, e também já em seguida Pensando Bem com J Neto. 9 horas 47 minutos. Bom dia, família Doraya Tuvali.

0: Belíssimos louvores nessa manhã aqui na Rádio Direto Vale, né? Jota Neto, pensando bem, essa foi Maria Luísa Busqueto de Monte Castelo que ofereceu para todos nós. Gratidão. Gratidão aí também. Gente, agradecer de coração aqui a toda a família do seu Santo Crema, né? A sua mãe, a Roda, a esposa Lili, os filhos, as noras. E toda a empresa HCR Papel, Alto Vale Celulose e Arpel. Venha você também fazer parte dessa empresa que cresce cada vez mais. É uma empresa que sabe valorizar o funcionário, que valoriza a empresa. Tanto é que tem vaga até que até o Orley tá, foi para trabalhar para lá também, né? Gratidão. Bora, família. E eles trazem com muito carinho aqui uma mensagem com o pastor Mauro Sverling. Pastor Mauro Sverling que esteve aqui ontem também. Já já vamos postar isso aqui lá no Facebook lá também, da Rádio Direto Vale. E vai ser uma benção, tá? Deus abençoe grandemente aí, pastor Mauro Sverling, que traz a mensagem para nós aí também nesta manhã. Não deu certo, só um segundinho. O que que faltou? Qual botão faltou apertar? Tá tudo certo. Por que que não saiu o som lá? Tá ligado o Wi-Fi, mas não conectou, né? Mixer, isso aqui então, vamos ver agora.
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0: Não saiu o som ainda não, só um segundinho, família. Só um segundinho que nós já vamos descobrir onde que está conectado isso aqui, porque não está conectando, né? O USB está ligado, Bluetooth ligado. Vou ter que enviar mensagem aqui porque não conectou o meu Bluetooth. Não sei o que, que houve aqui. Só um segundinho. Gratidão aí a todos vocês que estão aqui junto com a gente aí também. Botei lá no grupo lá onde que todos podem acompanhar também, né? Gratidão. Bom dia, pastor Mauro Sverling.
2: Bom dia, sou o pastor Mauro Sverling, da Igreja Evangélica de Confissão Luterana no Brasil. E se eu olho para a Bíblia, para nós cristãos, de fato nossa única regra de fé e conduta, eu vejo em muitas palavras, muitos versos, muitas histórias, a importância de nós termos um alicerce firme. No Sermão do Monte, Jesus até fala da casa edificada sobre a rocha e sobre a areia. E eu quero hoje fazer uma comparação da nossa vida com uma árvore. O alicerce de uma árvore são as suas raízes. Então, seja uma árvore com alicerce, que tua vida seja uma árvore com alicerce, que você tenha raízes profundas, daquelas que conversam com a terra e aprendem com o silêncio. E assim, quando os ventos, as tempestades, as dificuldades, e elas virão, meu irmão ou minha irmã, quando eles vierem, não tema. Elas apenas revelarão a força invisível que cresceu dentro de você. Quando as tempestades chegarem, permaneça. Há uma sabedoria que só floresce depois da chuva, depois do vento, quando vem a calmaria. Cresça sem pressa. A pressa não é só inimiga da perfeição, ela é inimiga da vida. Floresça no tempo certo, não apresse as coisas e frutifique com generosidade. Não é esse o conselho de Jesus, muitas vezes ao longo da sua experiência e existência aqui conosco? E que cada fruto da minha, da tua, da nossa vida, carregue esperança. E cada sombra dos nossos galhos, da nossa vida, da nossa sabedoria, ofereça descanso. Descanso para quem se perdeu no caminho e não aguenta mais o sol tórrido batendo sobre sua cabeça. seja a memória viva da semente corajosa que atravessa o tempo e o espaço, lembrando ao mundo que toda vida sustentada pelo amor, alimentada pela fé e fortalecida pela esperança permanece de pé, mesmo quando as tempestades vêm, por maiores que sejam, ou quando o céu escurece. Porque árvores não vencem os ventos lutando contra eles. Eles vencem porque as suas raízes abraçam a terra antes de tocar o céu. Portanto, seja árvore, uma árvore bela, frondosa, uma árvore que sustenta e é sustentada pelas suas raízes. Não tenha medo das dificuldades. Não tenha medo das provações. Como eu disse, elas virão. Fazem parte da vida. Jesus mesmo disse: no mundo passais por aflição, mas tende bom ânimo. Eu venci o mundo. Meu desejo e minha oração é que você hoje tenha um dia de tanta intimidade com Cristo, que independentemente do que acontecer, as suas raízes estão tão profundas que nada, nada venha te abalar, te destruir ou te fazer desanimar. Porque com as raízes profundas, você pode dizer como o salmista: com o meu Deus, eu salto muralhas. Pense nisso, reflita sobre isso e tenha um bom dia hoje. Amém.
0: Amém. Muito obrigado, pastor Mauro Werling, que vem essa mensagem linda para nós aqui também nesta manhã, né? Gratidão, pastor Mauro Werling. 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A Arlene tá junto com a gente. Bom dia, Arlene. Mandou bom dia aqui, um campo cheio de flores, lindo também, né? É, umas montanhas cheias de flores, aliás. Pastor Lindolfo, bom dia, pastor Lindolfo, já mandou mensagem também aqui. Maria Luísa Boschetto, o milagre do Mogue das Cruzes. É, não entendi esse louvor aqui, tá? Mas vou tentar achar. É, Maria Luísa Boschetto, Deus abençoe. Irmã Eunice, junto com a gente aí também, mandou: eita glória, que Deus continue abençoando grandemente sua vida, irmã Cláudia. Glória a Deus, que benção, né? Obrigado, irmã Cláudia, trazer uma palavra para nós aqui também. Olha, gente, lembrando, então, culto domingo agora, né? Aliás, sábado à noite agora, lá no Alto Ribeirão da Vargem, com o pastor Mauro Werling, esse mesmo que você acompanhou. E tem o culto também, um culto lindo aí também, lá no Alto Craveiro, domingo à noite, pregação, missionava... O míssil da Marlova, né? Vai estar lá pregando lá. Deus abençoe grandemente. Marlova está aqui na rádio, provavelmente amanhã também. Bom dia, seu Dinarte. Tudo bom com o seu, seu Dinarte?
3: Bom dia, tudo bem? Graças a Deus, tudo na Santa Paz.
0: Tá melhor, firme e forte?
3: Bem, melhor.
0: É, consegue agradecer as pessoas que estão ouvindo a rádio aí?
3: Com certeza.
0: O que, que o senhor pode falar para elas?
3: Posso falar que Deus abençoe todas as pessoas que estão assistindo essa rádio, que é uma maravilha. Que Deus sempre esteja ao lado deles.
0: Amém, obrigado, né? E olha só, tá dormindo bem, seu sogro? Tá mesmo? E o teu giro mais bonito, tá cuidando bem do senhor?
3: Tá.
0: É mais bonito mesmo?
3: Ontem eu não quis fazer curativo.
0: Ah, não? Não quis fazer ontem? Mas por quê, né? Alguém enrolou pra tomar um banho pra assistir jogo do Palmeirão ali, né? Aí o giro foi dormir mais cedo, é isso mesmo? É. E o Palmeirão ganhou, pelo menos?
3: Ganhou.
0: Então tá bom, né? Ele tem a TV dele lá no quarto, daí quando tem jogo, ele sabe que eu não gosto de jogo, ele vai lá, liga a TV e assiste. E daí bateu o sono e ele não queria acabar o jogo, disse: eu não sei quanto tempo vai levar pra acabar o jogo, futebol, vou sair, né? Que benção, né? Moro, você vai lá pro rancho depois? Não, tá, precisava de um enxadão, uma picareta ali pra desentupir aquilo lá. Benção de Deus. Hã? Senhor... Não, o senhor não pode trabalhar, senhor Donato, não tem como, né? Deus abençoe grandemente. Bora agradecer aqui Moacir Pires de Lima também. Veio ontem aqui, capinou para nós aqui uma uma malha que a gente tem ali com cebola de cabeça plantada e alho, né? Agradecer de coração. Claro que vai ser remunerado como tem que ser, né? Ele não cobrar? Nossa Senhora, glória a Deus. Maria Luísa Bosquito, bom dia.
4: Paz, senhor, irmão Eloy, tudo bem? É o milagre em Mogi das Cruzes, São Paulo.
0: Se eu tivesse aumentado a frases, né, eu tinha entendido. Obrigado, irmã, não tinha visto que era esse daqui mesmo, né? O milagre em Mogi das Cruzes, nem me toquei que era Mogi das Cruzes, né? O milagre, cadê? E Eliane, tudo bem contigo também? É? Mogi das Cruzes. Já chamo aqui o louvor pra ela aqui, cadê a irmã? Quem canta agora aqui? Zito Rocha. Vamos achar isso aqui, ó. Zito Rocha. Irmão, espero que esteja tudo bem. Quero mandar um abraço especial aqui a todos que estão aqui junto, ouvindo também. E, claro, também o nosso irmão. O irmão mandou uma mensagem aqui pedindo desculpa, que não pode estar ouvindo a rádio. O nosso irmão na cor, Serapião, ele falou que trocaram o horário da esposa dele. Ele tem que trabalhar a noite inteira e tem que ficar acordado até quando ela acordar para poder levá-la para o trabalho. Então, ele está muito cansado, tá? Daí tem que fazer almoço para ela vir e voltar para o trabalho de volta. Até vou falar para ela sair do trabalho, que não, ele não consegue mais nem descansar, né? Então, Deus abençoe eles aí também, pedindo desculpa que não dá para ouvir a rádio. Mas a gente sabe que até você que está ouvindo, nem é sempre que você pode mandar um alô aqui para nós. Mas nós agradecemos que você está ouvindo aí, tá? Agradeço de coração. E aqueles agradeço ainda mais, aqueles que estão um tempinho para mandar, ó, estou aqui, não para noite não, tá? Eu fico feliz por isso, tá bom, família? Deus abençoe grandemente tua vida e a minha vida também, né? Eu tinha achado o louvor aqui. O Milagre Mogi das Cruzes, Lourenço e Mateus. Mas aí tá Zito, cadê o Zito? Eu tinha visto eles aqui agora na minha frente, cadê Zito? Tá aqui, Milagre Mogi das Cruzes, Zito Rocha.

0: do, Senhor!
1: Beleza!
0: Valeu! 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

não acreditar, mas Deus acredita na tua vida, no teu sonho. E Deus estará sempre contigo, porque Deus te ama, não te troca, não te vende, não te empresta. Você é propriedade dele.

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2: É o Adora Top no seu dial com as mais lindas canções gospel do seu artista predileto. Se você ainda não ouviu a sua música aqui, pode ficar tranquilo que pode ser que ela toque no próximo bloco ou ainda dentro da edição do programa de hoje, viu? Se você tá gostando, compartilha para os seus amigos. Tá gostando do programa, manda mensagem aqui na nossa rádio. Você tem o telefone da rádio, entra aqui no site, no aplicativo da rádio, manda tua música, manda teu áudio, mande a sua mensagem aqui na rádio, viu? Muito obrigado pela audiência. Este é o Adora Top com Jonatas Gonçalves, que dá uma rápida paradinha pro intervalo. E a gente volta na sequência com mais músicas.
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3: 10 horas e 42 minutos.
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3: 10 horas e 42 minutos.
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8: Imagine uma grande festa onde as pessoas estão celebrando alguma coisa. Paralelamente, imagine uma família que perdeu um ente querido na morte, ou que tem alguém muito mal em um hospital. Em que ambiente acredita vai haver maior felicidade? Certamente você vai discordar se eu disser que é no segundo. Eu sei que é estranho, mas é impressionante a sabedoria em pensar em se ter felicidade quando se chora. Felizes os que choram, porque serão consolados. As palavras não são nossas, mas do grande mestre, que sabia o que estava dizendo. E se você parar para analisar a profundeza de tão grande sabedoria, certamente vai concordar. Quando você está em uma festa, normalmente se sente muito bem. Não acusa nenhuma carência. Está de bem com a vida. A mente está tranquila e relaxada. Está ainda menos preocupado com as qualidades que precisa aprimorar. Quando você está em uma festa, normalmente se sente muito bem. Não acusa nenhuma carência. Está de bem com a vida. A mente está tranquila e relaxada.

0: que aconteceu. Quer entender o que pode ser feito para aliviar o sofrimento. O que deve aprimorar para evitar que tal dor se repita? E no sofrimento pelo qual passa, alcança altos índices de reflexão e aprende. Lamenta as próprias falhas e aprimora. Tem mais, porém, nas sábias palavras do grande mestre. No primeiro caso, você está alegre com o que está vivendo. Não significa que seja feliz. No segundo caso, você chora não pelos problemas normais da vida. O choro por ele mencionado é o lamento contrito pelos frutos da sua imperfeição. O desacerto do propósito pelo qual ele deu a própria vida. É a tristeza de saber que não vive em harmonia com o propósito para o qual foi criado. Isso é fruto de profunda reflexão. Poucos conseguem alcançar esse estágio e entendimento. Certamente não dá para sorrir com nossa atual abominável situação. Os que choram de tristeza por sentir o desacerto do propósito da criação humana serão consolados. Esse consolo ele dará ao trazer o cumprimento do que prometeu está firmemente estabelecido. O propósito da criação se cumprirá sem falta. Quem hoje chora por esse motivo é feliz porque será consolado. Pode confiar. Foi Cristo que estabeleceu um modelo para os seus passos. Felizes os que choram, porque serão consolados.
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6: Oi, já estamos de volta no Adora Top com Jonatas Gonçalves e o sucesso da música gospel não para. Tem mais um sucesso chegando.
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1: É o Adora Top no seu rádio, fazendo parte do seu dia a dia. Obrigado pelo carinho, pela audiência que a gente sempre cativa e cultiva. O Adora Top já existe há muitos anos e eu fico muito contente pela tua amizade, pela tua audiência, viu? Sempre aqui na rádio, neste mesmo horário, com músicas escolhidas a dedo do coração de Deus para a sua vida. É o Adora Top que fica por aqui nesse bloco, mas ó, não saia da sintonia, que depois do intervalo tem muito mais.
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3: 11 horas e 2 minutos.
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5: Se você quiser alterar o tamanho da fonte no Word, basta pressionar Ctrl mais Shift mais maior que para aumentar, ou Ctrl mais Shift menor que para diminuir o tamanho da fonte em um Windows. Quanto ao Mac, será Command mais Shift mais maior que para aumentar a fonte e Command mais Shift menor que para diminuí-la.
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1: Já voltamos com o melhor da música gospel do seu artista predileto aqui, com Jonatas Gonçalves no Adora Top.
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2: E assim, com essa, a gente vai encerrando a edição do Adora Top de hoje. Muito obrigado pelo carinho, pela audiência, pela amizade que a gente cativa, que a gente amplia, que a gente constrói todos os dias. Eu sou o Jonatas Gonçalves, muito obrigado pelo carinho e até a próxima edição do Adora Top.
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3: Vamos juntos beber da fonte? Assim diz a Bíblia. Regozijai-vos sempre no Senhor. Outra vez digo, regozijai-vos. Filipenses 4:4. Logo mais versículos para encher sua vida de alegria.
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Oi, tudo bem com você? É incrível, hein? Já estamos na quinta-feira e eu, como sempre, te acompanhando aqui com muito prazer, muita alegria, muita esperança e muita fé. Porque está na hora de mais um Estação Louvor, o programa que inspira você a realizar sempre mais e que coloca aquele carinho, aquela paz no seu coração. É comigo, Ronan Oliveira, no Estação Louvor, a partir de agora.

0: Muito bem, já estamos ao vivo novamente. Perdoa pela falha, tem que sair aqui um pouquinho. Entupiu uma caixa de gordura, aquela que ninguém gosta de mexer, sabe? E aí ia voltar tudo aqui para as duas pias da casa aqui. Tem duas cozinhas aqui na casa, complicado. Então corremos lá para fazer o serviço e deu mais serviço que imaginava ainda, né? Mas enfim, estamos aqui, são exatamente 11 horas e 24 minutos. Obrigado de coração. Que seja essa manhã ainda abençoada, você que está chegando agora, acordou agora. Bom dia, bom dia, bom dia, bom dia. Quem está aqui mandando aquele alô especial aqui para nós também? A irmã Eloí de Itapoá. Bom dia, irmã Eloí.
1: Bom dia, irmão Eloy.
0: Bom dia.
1: A paz do Senhor Jesus.
0: Amém. A paz do Senhor, irmã.
1: Todos os irmãos, ouvintes, abençoado. Eu só não tive tempo de mandar um bom dia ainda, mas eu tô aqui ligadinha, viu? Deus da mensagem.
0: Ô, glória.
1: O primeiro pastor que trouxe a mensagem. Eu estou ouvindo, não lembro se era pastor Auros ou era o outro. E eu sou bem esquecidinha, mas estou aqui, viu? Ligadinha. E quero aproveitar e mandar o próximo louvor aí, que seja bem lindo, bem abençoado, para a irmã Maria Luísa, que sempre está me mandando mensagem ali no particular.
0: Ai, que legal.
1: Graças a Deus que ajudou ali também quando eu pedi ajuda por aquele moço que estava com câncer, que eu ainda vou dar o testemunho uma hora dessa, em nome de Jesus. E mandar um abraço para a irmã Cláudia Castro, para a irmã Nice, para a irmã Marlova, para a irmã Nilda, para todos os irmãos, né? Para a irmã Eliane, que é a sua princesa, né? Que Deus venha abençoar.
0: Amém.
1: E todos. Uma ótima quinta-feira. E estamos aí, estamos sempre ouvindo. Às vezes não dá para ficar o dia todo, mas nós ficamos um pouco. Às vezes não sobra tempo para a gente mandar uma mensagem, mas nós estamos aqui.
0: Muito obrigado,
1: orando,
0: irmã.
1: E abençoando aqueles que tiram tempinho para o Senhor, né?
0: Amém. Glória a Deus. Muito obrigado, irmã Eloí, minha xará, né? Meu nome é Eloy da Silva, ela é Eloí da Silva Valêncio. Obrigado de coração pelo carinho, tá aí junto com a gente. Muito obrigado de coração, tá? E quando não tem tempo para mandar mensagem, o que importa é saber que vocês estão ouvindo. Muito obrigado mesmo. Que legal. E a Maria Luísa Bosqueto também tá aqui, ó. Ela mandou assim pra gente, assim, aqui, ó. É Maria Luísa Bosqueto, ela pede o louvor aqui, ó. Eu ofereço esse hino pra irmã Eloí e pra irmã Quitéria e pra minha cunhada, a Liliana, meu irmão José Luiz e irmã Malova, irmã Alice, irmã Nilda, irmã Emília, irmã Sartotti e todos que estão na escuta da rádio, né? Eu sempre peço para vocês mandar sempre alô para a irmã Juliana, como ela está trabalhando lá no açougue, na correria, ela não tem tempo de mandar mensagem, mas sempre manda mensagem aí também para ela. Ela agradece de coração também, né? Todos vocês estão ouvindo, meu muito obrigado. Louvor que ela pede, Joel Israel, quem é como tu, Senhor? Lindo louvor, já toca aqui para vocês, né? Lembrando, família, você que deseja fazer um plano assistencial, né? Um plano assistencial, um dia aconteceu um imprevisto, alguém da família vier falecer, você pode chegar a colocar até 15 pessoas, né, aí nesse plano. Então é muito bom isso, porque quando alguém morre, vamos dizer assim, quando alguém falece, é muito complicado, porque tu nunca tá esperando naquela situação, e o custo, tudo que tem, né, o custo e translado e roupas e a própria urna, o caixão, o próprio terreno, é complicado, né? Então, que Deus abençoe grandemente, que você possa entrar em contato com a gente passa o contato da Sandra e você faz um plano aí pagando 40 por mês, 50, depende até 100 reais, depende do plano que tu quer, né? Deus abençoe. Quem é como tu, Senhor? Joel Israel, manda seu alô pra cá. Perdão. 47 98441 665647 98441 6656.

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Bora, ânimo, força, determinação. Deus está contigo. Você não é uma vida vazia, não. Deus está contigo. Bora, povo de Deus. Nós não achamos bonito, não rico. Então, corre atrás da máquina.

0: A canção que você ouviu aqui, essa canção, só pegando o nome dela aqui, é Joel Israel, Até Quando? Hora certa, 10 horas e 41 minutos. Quem está aqui junto? Maria Luísa Boschetto.
1: Irmão Eloy, toque para a irmã Juliana, lá que eu esqueci do nome dela. É Reconstrução.
0: Obrigado, amém, obrigado de coração, irmã Maria Luísa Boschetto. Olha a hora certa, 11 horas e 41 minutos. É bom, é bom, é bom fazer todo mundo dar uma olhadinha pro relógio, né? Vamos lá, família. Obrigado de coração, Maria Luísa Boschetto. Vamos achar esse louvor aqui também. Reconstrução. Um louvor lindo aqui pra você também, tá? Que Deus abençoe grandemente a tua vida, meu irmão, minha irmã. Reconstrução. Essa voz especial para Pão de Açúcar Alagoas, Diácono Batista, Diaconisma Juliana, todos os clientes amigos aí do Frigorífico Rocha.

É desse jeito na família. E aí, vocês, como é que estão nas redes sociais aí? Talvez você está pensando em desistir, talvez você está pensando em parar. Ontem mesmo a gente estava falando sobre os tremores da terra, né? Como diz a Bíblia também, né? As dores, sobre as dores de parto, onde muitos não entenderam. Sim, Jesus está chegando, mas não sabemos quanto, né? Mas um vídeo que está hoje repercutindo muito nas redes sociais, né? Para você entender também, Eliane, me ajuda. Eliane, presta atenção se eu não vou errar aqui, por favor, né? Um vídeo que está repercutindo muito na rede social no dia de hoje é o vídeo em que parece o Papa ou um padre ou algo assim colocando um crânio humano dentro de uma imagem, né? Dentro de uma imagem. Não foi o Papa, foi sim o cardeal, já vou passar essa mensagem. Mas o pior, ele pega que lá, apresenta como que lá é uma santa naquela cidade que eles cultuam ela, e ele beija aquele crânio e mostra como fosse mostrar Jesus, como fosse erguer as mãos para Jesus. Nós estamos botando homens e mulheres na frente de Jesus. Não se fala mais quase em Jesus, mas eu sou, eu posso, eu faço, né? Eu vou ler aqui rapidinho só esse texto aqui para vocês, só um segundinho aqui, ó. Um segundinho para você estar aqui junto com a gente e entender também, né? É de embrulhar o estômago antes do almoço, ouvir uma coisa dessa, é de embrulhar. Perdão você que está almoçando, mas olha só, aqui, ó. O vídeo que gerou este mal entendido não mostra um papa, mas sim o arcebispo de Catânia, Luigi Renan. E o cardeal, que não é um passarinho, mas é um cardeal, é que nem que fosse uma igreja evangélica, presbítero, pastor, evangelista, presbítero, como fosse assim, né? Renan, e o cardeal Pietro Parolin, né, que colocando o crânio que eles acham como Santa Ageuda dentro de um busto relicário em uma cerimônia na Itália, para as pessoas ir lá e adorar aquela imagem que tem, que fizeram dela, um tipo de um rosto, e dentro dela uma imagem oca, onde colocaram o crânio. Meu Jesus amado, será que não está na hora de nós parar um pouquinho de buscar o homem e buscar mais a Deus? Mas não vamos muito longe, desculpa a todos da Igreja Assembleia, que eu também faço parte, mas também foi colocado lá em Belém duas imagens dos dois que vieram trazer a Assembleia de Deus para o Brasil para merecer o homem. Eu sei que daqui 10 anos, daqui 20 anos, eu não sei se existe a Rádio Doraya Tuvale, mas eu tenho certeza, eu não quero que vocês fiquem cultuando a mim, jamais vão cultuar. Ah, não, hoje eu estou convertido, é porque o Eloy falou comigo. Não, é Jesus que falou contigo, através de uma mensagem, através de uma palavra, Deus fala contigo. Pare de buscar salvação em homens, pare de buscar salvação em mulheres, a salvação está em Deus. Gente, é uma imagem muito forte, aonde que aquela imagem está segurando uma cruz, e aí simplesmente, a vez de levantar a cruz, é levantado aquele crânio escuro, preto, no meio de todo mundo e colocado dentro daquela imagem, onde que as pessoas vinham e beijavam. E naquele instante, ele beija aquele crânio. É complicado, né? Eu tenho certeza que muitos vão criticar Deus estar falando isso. Muitos vão estar enojados com tudo isso. E muitos vão acreditar, não, mas ela é uma santa. Então posso dizer assim para vocês aqui, ó. Uma criança que acabou de nascer, ela ainda não fez pecado nenhuma. Eu posso orar que ela vai fazer um milagre em mim? Me perdoe você de outras denominações. Eu posso orar por uma criança que ela vai fazer um milagre em mim? Se eu tenho a minha esposa, que não faz nada de mal pra mim, apesar que a minha é braba, ela vai fazer um milagre em mim? Não. O milagre, ele vem em Deus.
O milagre está em Deus. Confie mais em Deus. Lembra da mensagem que eu trouxe de manhã cedo? Que paramos de ficar pensando um pouco no... Não, está tudo certo, vai acontecer. Eu vou acreditar porque já deu tudo certo. Já vamos parar um pouco de parar de ficar pensando no positivo, pensamentos positivos, mas sim pensamentos... Que pensamentos? De esperança. Temos esperança que Deus possa nos perdoar. Esperança em Deus. Não, mas irmão Eloy, me perdoa, mas eu acredito e pronto. Você dizendo eu acredito, isso não é uma esperança, isso é uma posição, é um posicionamento. Você está sendo positivo que aquilo vai mudar. É igual uma promessa eleitoral que nesse ano, nessa política agora vai mudar. Tantas que passou vai mudar, mas essa vai mudar o Brasil, vai tirar o povo da fome. Mesma coisa isso. Eu que não estou falando de partido, mas é uma realidade. Para que tudo que passou não conseguiu mudar, porque agora vai mudar? O que tem em especial que vai mudar? Né? Que paramos de pensar em ser positivo. Eu sou positivo. Vai dar tudo certo porque eu sou positivo. Não! Você tem que estar preparado porque não vai ser tempo todo positivo. Vai ter momentos na vida em que não vai dar certo. Então tenha esperança. Não, irmão Eloy, tu não é crente. Eu sou crente. Eu sou evangélico, sim. Mas quem nasceu para servir a Deus? Não pensa que tu vai ficar isolado de todos os acontecimentos? Porque não vai. Você é um instrumento de Deus. E o instrumento de Deus é em um mundo que próprio Deus fala, esse mundo jaz do maligno. Não queira querer conforto, não queira querer vaidades. Porque se isso está acontecendo na tua vida, cuida que é laço do inimigo. Quando tudo está indo perfeitamente, cuide, porque vem problemas na frente. Agora, se na tua frente está vindo uma tempestade muito grande, uma nuvem muito escura na tua frente, algo que não tem como desviar, eu estou preocupado, irmão Eloy. Lembra que quanta nuvem mais escura em uma tempestade, é mais água limpa que ela está trazendo para você. No meio de tantas lutas, no meio de tantas batalhas, Deus tem preparado para você um lago de águas limpas. Duas noites a fio que eu sonho com rios com águas cristalinas. Então eu creio que está vindo um momento de coisas boas para a gente. Tenho esperança. Mas se não vier, eu não tomei posição dizendo, não, vai dar certo. Claro que a gente tem esperança. A esperança, não a certeza do posicionamento. Reflita sobre isso, que você possa ter esperança. Romanos 15, 13, que nos diz assim, ó, que o Deus da esperança os encha de toda alegria e paz por sua confiança nele, para que você transborde de esperança pelo poder do Espírito Santo. Mas, irmão Eloy, como que está falando confiança e esperança no mesmo tempo? Você não precisa ser uma pessoa naturalmente positiva para viver em esperança. A esperança que a Bíblia oferece não nasce do seu jeito de ser ou das atitudes que você está tendo aí. Ela nasce de quem? Ou nasce de quê? Ou nasce de quem Deus é? Essa é a esperança que Ele deu para mim e para você. Eu tenho esperança que amanhã, sexta-feira, nós possamos estar aqui ouvindo a Rádio Adorai Tu Vale. Eu tenho esperança que na tua casa amanhã vai ter o alimento que nem tem hoje. Outra vez eu tenho esperança que amanhã vai ter o alimento que hoje não tem na tua casa. Talvez você queria algo diferente, tá só um arroz com ovo. Talvez você está comendo de novo algo que comeu a semana inteira porque não tem.
Agradeça a Deus, pois milhões de pessoas queriam ter o que você tem nesse instante. Amém. Que Deus abençoe teu almoço, que Deus abençoe tua manhã. Aliás, tua manhã já acabou, tua tarde. Muito obrigado pelo carinho. E amanhã, se Deus assim permitir, com esperança, cremos que estaremos de volta a partir das 8 horas da manhã. Graça e paz. Shalom. Paz de Deus. Muito obrigado. Família Adorai Otto Vale. Tchau, tchau, família. Gratidão. A Rádio Não Para toca 24 horas para você. Obrigado a todos que participaram. Obrigado a todos que ouviram. Muito obrigado pelo carinho. Muito obrigado pelo privilégio de estar aqui junto com a gente. Tchau, tchau.

igreja passa por tribulações, por perseguições, mas tudo isso já estava escrito na palavra de Deus. E o Senhor Jesus diz: não

0: Meio-dia e 5 minutos.
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2: Saiba quais superalimentos não podem ficar de fora do seu verão. Manteigas de nutis. As gorduras mono e poliinsaturadas presentes nas nutis têm propriedades anti-inflamatórias, além de fornecerem saciedade, tornando-se uma boa opção para aqueles que praticam atividades físicas ou querem perder gordura, quando consumidas com moderação. As oleaginosas, em geral, também são fontes de vitaminas e minerais antioxidantes, que favorecem a recuperação muscular, diminuindo a quantidade de radicais livres produzidas durante o exercício, além de prevenirem o envelhecimento precoce. Se você for consumir as nutis sob a forma de manteiga, alerta a nutricionista Alessandra Almeida, de preferência a versão caseira, para garantir que a preparação conte apenas com as nutis. É preciso ter atenção na hora da compra, pois além das nutis, esses produtos possuem açúcar e gordura trans, explica. Agora, quando bater aquela vontade de comer um lanchinho à tarde, acrescente a manteiga de nutis na tapioca e no pão sem glúten.
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3: Olá, tudo bem? Chegando para você o nosso Esporte Agora de hoje com a minha participação, com a minha apresentação, locutora Patrícia. E a presidente Leila Pereira acerta ao manter Abel Ferreira no comando do Palmeiras, mesmo em meio à má fase na temporada, avaliaram os colunistas do Posse de Bola do canal UOL. A pressão aumentou sobre o técnico após a derrota do Alviverde para o Fluminense no Brasileirão, num momento de queda técnica e resultados aquém do esperado. Para Juca Kfouri, apesar do momento de crise, Leila está certa em bancar a confiança no trabalho de Abel.
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0: Meio-dia e 7 minutos. 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
3: E os primeiros meses da parceria da Honda com a Aston Martin foram difíceis, mas a montadora japonesa agora volta a olhar para o futuro. O gerente-geral de pista e engenheiro-chefe da HRC na Fórmula 1, Shintaro Orihara, espera que as melhorias no motor de combustão da Honda possam colocar a marca de volta entre os principais fornecedores de unidades de potência até o final de 2027 ou início de 2028. Para 2027, temos regulamentos ligeiramente diferentes para a vazão de combustível, mas nosso programa de desenvolvimento continua o mesmo. Precisamos melhorar ainda mais nosso desempenho de combustão, disse o gerente da Honda.
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10: Olá, meus queridos, sejam todos muito bem-vindos à edição do Adora Top de hoje com Jonatas Gonçalves. É um prazer imenso em fazer parte de mais uma edição do Melhor do Louvor aqui na sua rádio preferida. Tudo de bom pra você na audiência. O programa tá começando.
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2: É o Adora Top no seu dial com as mais lindas canções gospel do seu artista predileto. Se você ainda não ouviu a sua música aqui, pode ficar tranquilo que pode ser que ela toque no próximo bloco ou ainda dentro da edição do programa de hoje, viu? Se você tá gostando, compartilha para os seus amigos. Tá gostando do programa, manda mensagem aqui na nossa rádio. Você tem o telefone da rádio, entra aqui no site, no aplicativo da rádio, manda tua música, manda teu áudio, mande a sua mensagem aqui na rádio, viu? Muito obrigado pela audiência. Este é o Adora Top com Jonatas Gonçalves, que dá uma rápida paradinha para o intervalo. E a gente volta na sequência com mais músicas.
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3: Meio-dia e 27 minutos.
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3: Meio-dia e 27 minutos.
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8: Imagine uma grande festa onde as pessoas estão celebrando alguma coisa. Paralelamente, imagine uma família que perdeu um ente querido na morte, ou que tem alguém muito mal em um hospital. Em que ambiente acredita vai haver maior felicidade? Certamente você vai discordar se eu disser que é no segundo. Eu sei que é estranho, mas é impressionante a sabedoria em pensar em se ter felicidade quando se chora. Felizes os que choram, porque serão consolados. As palavras não são nossas, mas do grande mestre, que sabia o que estava dizendo. E se você parar para analisar a profundeza de tão grande sabedoria, certamente vai concordar. Quando você está em uma festa, normalmente se sente muito bem. Não acusa nenhuma carência. Está de bem com a vida. A mente está tranquila e relaxada. Está ainda menos preocupado com as qualidades que precisa aprimorar, com o que precisa ajustar na vida. Em gritante contraste, quando você chora em resultado de qualquer dor que seja, não se sente bem. Está carente de alívio. Está mal com tudo à sua volta. A mente está carregada com o peso das preocupações que se abatem sem piedade. Está preocupado com o motivo do seu pranto, preocupado com sua parte na culpa do que aconteceu. Quer entender o que pode ser feito para aliviar o sofrimento. O que deve aprimorar para evitar que tal dor se repita? E no sofrimento pelo qual passa, alcança altos índices de reflexão e aprende. Lamenta as próprias falhas e aprimora. Tem mais, porém, nas sábias palavras do grande mestre. No primeiro caso, você está alegre com o que está vivendo. Não significa que seja feliz. No segundo caso, você chora não pelos problemas normais da vida. O choro por ele mencionado é o lamento contrito pelos frutos da sua imperfeição. O desacerto do propósito pelo qual ele deu a própria vida. É a tristeza de saber que não vive em harmonia com o propósito para o qual foi criado. Isso é fruto de profunda reflexão. Poucos conseguem alcançar esse estágio e entendimento. Certamente não dá para sorrir com nossa atual abominável situação. Os que choram de tristeza por sentir o desacerto do propósito da criação humana serão consolados. Esse consolo ele dará ao trazer o cumprimento do que prometeu e está firmemente estabelecido. O propósito da criação se cumprirá sem falta. Quem hoje chora por esse motivo é feliz porque será consolado. Pode confiar. Foi Cristo que estabeleceu um modelo para os seus passos. Felizes os que choram, porque serão consolados.
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2: Oi, já estamos de volta no Adora Top com Jonatas Gonçalves e o sucesso da música gospel não para, tem mais um sucesso chegando.
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2: É o Adora Top no seu rádio, fazendo parte do seu dia a dia. Obrigado pelo carinho, pela audiência que a gente sempre cativa e cultiva. O Adora Top já existe há muitos anos e eu fico muito contente pela tua amizade, pela tua audiência, viu? Sempre aqui na rádio, neste mesmo horário, com músicas escolhidas a dedo do coração de Deus para a sua vida. É o Adora Top que fica por aqui nesse bloco, mas ó, não saia da sintonia, que depois do intervalo tem muito mais.
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3: Meio-dia e 47 minutos.
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5: Se você quiser alterar o tamanho da fonte no Word, basta pressionar Ctrl mais Shift mais maior que para aumentar, ou Ctrl mais Shift menor que para diminuir o tamanho da fonte em um Windows. Quanto ao Mac, será Command mais Shift mais maior que para aumentar a fonte e Command mais Shift menor que para diminuí-la.
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2: Já voltamos com o melhor da música gospel do seu artista predileto aqui, com Jonatas Gonçalves no Adora Top.
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0: Aplauda o senhor aí, gente!
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2: E assim, com essa, a gente vai encerrando a edição do Adora Top de hoje. Muito obrigado pelo carinho, pela audiência, pela amizade que a gente cativa, que a gente amplia, que a gente constrói todos os dias. Eu sou o Jonatas Gonçalves, muito obrigado pelo carinho e até a próxima edição do Adora Top.
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3: Vamos juntos beber da fonte? Assim diz a Bíblia. Regozijai-vos sempre no Senhor. Outra vez digo, regozijai-vos. Filipenses 4:4. Logo mais versículos para encher sua vida de alegria.
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Oi, tudo bem com você? É incrível, hein? Já estamos na quinta-feira. E eu, como sempre, te acompanhando aqui com muito prazer, muita alegria, muita esperança e muita fé. Porque está na hora de mais um Estação Louvor, um programa que inspira você a realizar sempre mais e que coloca aquele carinho, aquela paz no seu coração. É comigo, Ronan Oliveira, no Estação Louvor, a partir de agora.

igreja passa por tribulações, por perseguições, mas tudo isso já estava escrito na palavra de Deus. E o Senhor Jesus diz: não tem

0: está na hora do intervalo, mas é sempre muito rápido. É o tempo de você tomar uma aguinha, um cafezinho e a gente já volta com muito mais música e na melhor programação, é claro, né? Não saia daí, eu já volto.
1: Treze horas e 26 minutos.
0: Legal, tivemos as mensagens dos nossos parceiros de programação e já estamos de volta com muito mais música.

0: tá na hora do intervalo, mas é super rápido. É, aqui a gente gosta de ouvir mais música. Então fique por aí porque eu já volto trazendo mais sucesso. Até já. 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
0: Ah, você sabe que eu não minto para você, né? Eu falei que seria um intervalo rapidinho para você não perder tempo. Combinado? Já voltamos com a melhor programação.

0: Quando começa é uma delícia, né? Aquela sensação de que vamos passar muitas horas juntos, ouvindo as melhores músicas, mas chega no final, dá uma peninha, não dá? Mas fique tranquilo, a gente vai se encontrar de novo aqui, nessa estação, nesse canal, com as melhores músicas. Vai demorar não. Valeu, fui! 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
1: 13 horas e 59 minutos.
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Bem-vindos, bem-vindas, aqui no nosso É Para Adorar. Onde cada música aí com certeza vai de encontro ao seu momento espiritual. Aqui você vai encontrar conforto e inspiração para os seus dias, para atravessar aqueles tempos difíceis. 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
1: Aleluia!
0: Eu preciso confessar algo para vocês hoje. Eu não sou triste por não ver o céu, mas eu sou feliz. Perguntem por quê? Porque o céu me vê. E é por isso que eu canto, Paulinho. O céu me vê, mesmo quando eu choro, o céu me vê. Vai, meu amigo.

0: é cada momento aqui no nosso É Para Adorar. Já já a gente volta, hein?
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Você que tá aí ouvindo, mais um momento de adoração aqui no nosso programa É Para Adorar. Prepare-se para se conectar com o divino através da música que toca o seu coração, hein? Já já a gente volta, hein?

0: Chegamos ao fim de mais um encontro de adoração e louvor. Bom, que as mensagens e os louvores que você ouviu aqui hoje te inspire aí ao longo do seu dia. Obrigado por acompanhar o nosso programa e até o nosso próximo encontro.
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nossa maravilhosa jornada, admirando as criações do Pai e o seu incrível e infinito amor por nós. Você já parou para refletir sobre Jesus ressurreto, andando por entre os homens, por entre os seus discípulos?

0: Jesus apareceu aos seus discípulos em um corpo de carne e osso. Um espírito não tem carne nem ossos, como vocês estão vendo que eu tenho, disse ele, como está em Lucas 24:39. Seu corpo ressurreto era um corpo real, suficientemente real para andar pelo caminho de Emaús, para ser confundido com o de um jardineiro, para comer peixe no desjejum. Ao mesmo tempo, o corpo real de Jesus era de fato diferente. Os discípulos de Emaús não o reconheceram e as paredes não o impediram. Marcos tentou descrever a nova aparência, mas contentou-se em dizer que Jesus apareceu noutra forma. Embora seu corpo fosse o mesmo, era melhor, era glorificado. Era um corpo celestial. E não encontramos nenhuma passagem que diga que Jesus tenha se desfeito desse corpo. Ele subiu ao céu com ele, foi elevado às alturas enquanto eles olhavam, e uma nuvem o encobriu da vista deles, diz Atos 1:9. Jesus voltará nesse corpo. Os anjos disseram aos seguidores: este mesmo Jesus que dentre vocês foi elevado aos céus, voltará da mesma forma como o viram subir. Você acredita no que a Bíblia diz? Você é um cristão? Você tem fé verdadeira? Então você precisa crer. Jesus voltará nesse corpo. Este mesmo Jesus que dentre vocês foi elevado aos céus, voltará da mesma forma como o viram subir. Está ali em Atos 1:11. O Deus homem continua sendo as duas coisas. As mãos que abençoaram o pão do menino agora abençoam a oração de milhões. E a boca que envia os anjos é a boca que beijou crianças. Sabe o que isso significa? Que a maior força do cosmo o entende e intercede por mim e intercede por você. Temos um intercessor verdadeiro junto ao Pai, Jesus Cristo, o justo, como está em 1 João 2:1.
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0: Ó Pai, ó Deus majestoso Criador, nós juntos queremos agradecer pela vida de seu filho, por tudo que ele fez aqui na terra, pelos milagres, pelas palavras, pelos ensinamentos, por cada mão sendo pregada em cada lado da cruz, por cada pé sentindo naquele instante o prego transpassando-os, por cada gota de sangue que caiu por nós. Pai, pela ressurreição de Cristo, pela sua misericórdia, pelo seu perdão, porque ele, sendo seu filho, deu sua vida para que nós tenhamos hoje esperança de perdão e de vida eterna. Pai, obrigado. Amém.
1: Que privilégio ter a mesma mão que fez o universo e espalhou as estrelas, escrevendo seu nome no livro da vida. Louve a Deus por isso e declare agora Cristo como seu Senhor e Salvador, buscando a partir daqui o perdão e uma vida correta. Deus alegra-se por todo aquele que assim desejar de todo o coração.

0: 14:56.
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0: comunicação com vocês, seu irmão em Cristo, pastor Dibani Nunes. É um prazer abrir essa programação e saber que você tá aí, ó, ouvindo a gente aí na programação. Muito obrigado pelo carinho, pela carona que você dá pra gente na nossa programação. De segunda a sexta-feira, rola aqui na programação mais top do seu rádio, o programa Diante do Altar. E eu venho aqui com muito prazer, com muita alegria te abençoar com essa programação, tá bom? Olha, eu declaro que durante a programação, Deus vai falar contigo de forma especial, de forma maravilhosa, através da palavra, através do louvor. Só basta você estar ligado com a gente. Então eu digo sempre, aumenta o volume, abre o coração e deixa o papai falar com você, porque a partir de agora é bênção de Deus na sua vida. Vambora, aumenta o som, me dá carona na bênção aí, vambora. Começa mais uma edição de programação e eu solto essa canção para abrir a programação de hoje. Solta esse sucesso aqui para você. Bora, produção, solta a música. É pouco papo e muito som.
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1: Que é isso, minha gente? Programação topzera rolando pra você. Esse é o Diante do Altar, trazendo alegria em forma de louvor, em forma de canção pro seu coração. Que sequência maravilhosa que a produção preparou pra você, hein? Ó, tem mais ainda por vir, então fica por aí, que eu já volto já já, trazendo mais alegria, trazendo mais palavras de Deus, coisa boa pro seu coração na programação. Então, ó, sai daí não, sai daí não. Fica por aí, que eu volto já já pra fazer a programação ficar mais animada junto com a sua presença, com a sua audiência. Você tá ouvindo? Diante do Altar, na melhor. Volto já já, fica por aí.
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1: Muito bem, gente, estamos de volta com a programação Diante do Altar. Isso mesmo, depois desse intervalo abençoado aí, você volta ouvindo a programação mais top do seu rádio, trazendo alegria para você na rádio mais top que você ouve todos os dias. Olha, agora a gente vai de mais canção pra você, mas a gente quer agradecer muito você pelo carinho da sua audiência, por você estar junto com a gente aí acompanhando. Espero que esteja gostando da programação Diante do Altar e que você possa divulgar pra mais gente pra ouvir a nossa rádio e ouvir a nossa programação que rola por aqui de segunda a sexta-feira. Isso mesmo, nesse horário você ouve a gente. E agora, chega de blá blá blá, eu tenho mais louvores bonitos pra você no seu coração. Abra o coração e deixa Deus te abençoar, como eu digo sempre, aumenta o volume, porque o melhor de Deus está aqui.

0: gente, voltamos depois dessa super sequência maravilhosa que você tá ouvindo aqui no Diante do Altar. Eu quero dizer pra você que a gente vai para um rápido intervalo e eu volto já já, trazendo mais de Deus pra sua vida na programação topzera do seu rádio. Aproveita esse break rapidinho, faz o seguinte, convida alguém pra ouvir a programação junto com a gente. Porque, ó, vou falar pra você, tá vindo coisa boa por aí. Então, não perde, não muda, fica por aí, porque o melhor de Deus, como eu digo sempre, ainda está por vir. Beijo no seu coração, volto já já.
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0: com a programação Diante do Altar. Isso mesmo, depois desse intervalo abençoado aí, você volta ouvindo a programação mais top do seu rádio, trazendo alegria pra você na rádio mais top que você ouve todos os dias. Olha, agora a gente vai de mais canção pra você, mas a gente quer agradecer muito você pelo carinho da sua audiência, por você estar junto com a gente aí acompanhando. Espero que esteja gostando da programação Diante do Altar e que você possa divulgar pra mais gente pra ouvir a nossa rádio e ouvir a nossa programação que rola por aqui de segunda a sexta-feira. Isso mesmo, nesse horário você ouve a gente. E agora chega de blá blá blá, eu tenho mais louvores bonitos pra você, pro seu coração. Abra o coração e... deixa Deus te abençoar, como eu digo sempre, aumenta o volume, porque o melhor de Deus está aqui.
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Na primeira carta de Pedro, capítulo 5, versículo 7, a palavra de Deus diz assim: lançando sobre ele toda a vossa ansiedade, porque ele tem cuidado de vós. Muito bem, meus amados, chegamos a esse momento especial. E nesse momento eu quero compartilhar com você algo que o Espírito de Deus colocou no meu coração para esse Gotas da Palavra de Deus. O apóstolo Pedro está ensinando a igreja a um alívio em meio às suas crises. A doença, uma das doenças mais citadas e faladas do século XXI, é a tal da crise da ansiedade. Crise da ansiedade é a pessoa que não sabe esperar, não sabe se sente mal, né? Como eu vou dizer aqui, você sabe, tem pessoas da sua casa, família, pessoas que você conhece que tem passado por essa crise da ansiedade, que é uma doença, queira ou não você entender, é uma doença mental, uma doença que tem atingido muitos cristãos. A ansiedade de conquistar, a ansiedade de ter, a ansiedade porque não teve, a ansiedade de quando vai chegar, ansiedade de algo que conquistou, ansiedade e ansiedade assim vai. É uma artimanha que o inimigo usa para detonar o povo de Deus. Mas só que eu quero usar essa palavra de ansiedade e usar como enfermidade, como problema, como dificuldade. E Pedro nos dá uma receita para a gente pegar todo esse problema. Talvez é você, o seu caso, esse problema que você está passando, essa ansiedade, essa dificuldade, essa depressão, esse momento ruim que você está vivendo. E Pedro diz: meu filho, é simples. Pega esse negócio e lança no Senhor. É como se você pegasse um caminhão de coisas, está sentindo, e pegasse e jogasse. Ó, Senhor, está na sua mão. Porque enquanto você não lança na mão do Senhor, você vai ter esses problemas. Mas lançar na mão do Senhor não é dizer: Senhor, está na sua mão. Lançar na mão do Senhor é acreditar que o que eu estou esperando no tempo de Deus vai chegar, e vai chegar abençoado para a minha vida. Lançar na mão do Senhor é confiar que o Senhor está fazendo. Então não preciso ficar ansioso que hora vai chegar, que hora vai acabar esse problema. É somente confiar no Senhor. A gente não pode dizer que a gente serve a um Deus que na hora da crise nós não confiamos. Então é isso que eu quero dizer para você hoje. E Deus, que hora vai chegar, que hora vai acabar esse problema? É somente confiar no Senhor. A gente não pode dizer que a gente serve a um Deus que na hora da crise

0: Deixa eu falar para você uma coisa. Deus é pai. E como todo pai, ele não abandona o filho. Eu digo pai, pai, pai de verdade. Aquele que ama de verdade. Então deixa Deus cuidar de você hoje. Deixa Deus cuidar dessa causa. Deixa Deus cuidar desse marido. Deixa Deus cuidar dessa esposa. Deixa Deus cuidar desse filho. Deixa Deus cuidar. Eu sei que você quer ver mudança logo. Eu sei que você quer ver a bênção com chegada logo. Eu sei que você quer ver. Você está ansioso, você está preocupado. Você está com tantas crises por causa de você está querendo que aconteça no seu tempo. E não é no seu tempo, é no tempo de Deus. E no tempo de Deus é o tempo certo. O que você precisa é confiar, porque Ele vai cuidar de você. Então deixa hoje. Deixa hoje Deus cuidar da sua vida. Deixa Deus cuidar da sua casa. Deixa Deus cuidar dessa empresa. Pastor, as contas estão chegando, a crise, meu Deus, pastor, entrega, lança sobre Ele todas as vossas ansiedades, todas as vossas preocupações, todas as vossas dificuldades, lança nele, que acredite, olha, todo mundo está dizendo que vai dar errado, lança nele, porque Ele tem cuidado de vós. Essa é a palavra que Deus libera ao teu coração hoje. Ele é o Deus que cuida de você, Ele é o Deus que está te vendo. Fica para você essa meditação de hoje. Esse é o Gotas da Palavra de Deus. Eu sou o pastor Giovanni Nunes. Até a próxima. Graça e paz. Shalom.
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3: Quinze horas e 49 minutos.
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2: Vamos juntos beber da fonte? Assim diz a Bíblia. Regozijai-vos sempre no Senhor. Outra vez digo, regozijai-vos. Filipenses 4:4. Logo mais versículos para encher sua vida de alegria.
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2: Começando nesse momento mais um programa do nosso Adoração Máxima nesta quinta-feira. Sim, começando mais um programa de muita bênção, de muita adoração. E eu, Diego Almeida, fazendo a sua companhia nesse dia, trazendo para você muito louvor. Bora começar a nossa adoração, aqui vai a nossa primeira sequência de louvores.
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2: Fica ligadinho aqui na sua rádio que vamos para um breve intervalo, mas já já estaremos de volta com muito mais.
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2: Voltando com mais um bloco do nosso Adoração Máxima. Esse bloco tem muita coisa boa para você que quer adorar a Deus, para você que quer buscar mais da presença dele. Então, nesse momento, eu te convido a você ficar com a nossa próxima sequência de louvores, que eu tenho certeza que vai ajudar muito na sua vida espiritual. Então, confere aí a nossa próxima sequência de louvores, que já está pronta!
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1: Você está sintonizado aqui no Adoração Máxima. Não sai daí que vamos para um breve intervalo, mas já já estaremos de volta.
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3: 17 horas e 12 minutos.
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5: Se sofrermos, também com Ele reinaremos. 2 Timóteo 2:12. Não devemos imaginar que estamos sofrendo por Cristo e com Cristo se nós não estivermos em Cristo. Amado amigo, está você confiando apenas em Jesus? Se não, o que quer que você sofra sobre a terra, você não está sofrendo com Cristo e não possui qualquer expectativa de reinar com Ele no céu. Também não devemos concluir que todos os sofrimentos de um cristão são sofrimentos com Cristo, pois é essencial que aquele que foi chamado por Deus sofra. Se formos precipitados e imprudentes e corrermos para posições às quais nem a providência nem a graça nos colocou, teremos que questionar se não estamos pecando em vez de ter comunhão com Jesus. Se deixarmos a paixão tomar o lugar do julgamento ou a obstinação reinar em vez da autoridade bíblica, lutaremos as batalhas do Senhor com as armas do diabo e, portanto, não devemos ficar surpresos se cortarmos nossos próprios dedos. Assim, nos problemas que vêm sobre nós como resultado do pecado, não devemos imaginar que estamos sofrendo com Cristo. Quando Miriam falou mal de Moisés e a lepra a tornou imunda, como está em Números 12:10, ela não estava sofrendo por Deus. Além disso, o sofrimento que Deus aceita deve ter a glória de Deus como seu fim. Se eu sofrer para que eu possa ganhar um nome ou aplausos, não conseguirei qualquer outra recompensa além daquela do fariseu. É necessário também que o amor de Jesus e o amor aos seus eleitos sejam sempre a mola mestra de toda a nossa paciência. Devemos manifestar o Espírito de Cristo em mansidão, gentileza e perdão. Vamos pesquisar e ver se realmente sofremos com Jesus. Então, se sofrermos, o que é a nossa leve tribulação de 2 Coríntios 4:17 comparado a reinar com Ele? Oh, é muito abençoado estar na fornalha com Cristo e uma honra estar no pelourinho com Ele, pois ainda que não houvesse uma recompensa futura, poderíamos nos considerar felizes com a honra presente. Mas quando a recompensa é de tal modo eterna, infinitamente maior do que tínhamos qualquer direito de esperar, não tomaremos a cruz com entusiasmo e continuaremos nosso caminho regozijando?
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2: E o programa dessa quinta-feira, ele já vai se encerrando, vai chegando ao final. Muito obrigado por mais um dia você ter estado conosco aqui, adorando a Deus, entregando o seu louvor a Ele. Eu espero que os louvores tenham edificado a sua vida com Deus. Amanhã estaremos de volta, sexta-feira, com muito mais bênção, com muito mais louvor. Pessoal, até mais. Tchau, tchau.
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4: 17:35.
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Quinta-feira, 20 de agosto de 2026. Forte abraço para você, que bom estar aqui com a gente. Estamos começando mais uma edição do nosso Conectados com Deus. E aí, família? Tá tudo bem? Tá tudo certo com você por aí? Muito obrigado pelo seu carinho, obrigado pela sua audiência. Você com o rádio ligado, com aquele radinho de pilha, você no aplicativo. Será que tem muita gente no aplicativo? Será que tem muita gente no rádio de pilha? Fala aqui com a gente, tá bom? E a gente vai musicando a partir de agora, a sua quinta-feira, metade da semana. Ah, fim de semana chegando por aí. E você aqui com a gente na melhor programação do seu rádio. Muito prazer, o seu irmão Marcos Santos. Aí já por aqui durante essas próximas horas, trazendo muitos louvores, lançamento e a música que você canta por aí, tá bom? Já vamos começar trazendo já a primeira sequência. Aumenta aí, você tá aqui no programa Conectados com Deus. Aumenta aí.

0: Opa, maravilha! Breve intervalo comercial aqui do nosso Conectados com Deus. Fica aí, eu volto já já.
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4: 17:59.
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6: Saiba quais superalimentos não podem ficar de fora do seu verão. Manteigas de nutis. As gorduras mono e poliinsaturadas presentes nas nutis têm propriedades anti-inflamatórias, além de fornecerem saciedade, tornando-se uma boa opção para aqueles que praticam atividades físicas ou querem perder gordura, quando consumidas com moderação. As oleaginosas, em geral, também são fontes de vitaminas e minerais antioxidantes, que favorecem a recuperação muscular, diminuindo a quantidade de radicais livres produzidas durante o exercício, além de prevenirem o envelhecimento precoce. Se você for consumir as nutis sob a forma de manteiga, alerta a nutricionista Alessandra Almeida, de preferência a versão caseira, para garantir que a preparação conte apenas com as nutis. É preciso ter atenção na hora da compra, pois além das nutis, esses produtos possuem açúcar e gordura trans, explica. Agora, quando bater aquela vontade de comer um lanchinho à tarde, acrescente a manteiga de nutis na tapioca e no pão sem glúten.
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0: Opa, tô de volta, hein? E aí? Opa, sou eu, mas pode chamar de seu amigo. Forte abraço pra você, tá aí com a gente. Salve, salve, juventude de Deus. A paz do Senhor Jesus, tá? Que ele venha, nos abençoe a cada dia mais. Ó, chegando mais a sequência gostosa de muita música que toca os nossos corações. Tá bom? Bora ouvir então? Chegando mais uma sequência pra você aqui, ó. Você tá no nosso Conectados com Deus.

Essa é a Rádio da Fé, que tá sempre com você, o nosso Conectados com Deus. Boa quinta pra gente, hein? Boa quinta, bora fazer barulho, bora participar aqui, tá? Bora participar, bora ser feliz nessa quinta-feira animada. Ó, pra você que tá fazendo aniversário hoje, que Deus abençoe seu dia, tá? Forte abraço da nossa equipe, Marcos Santos, toda a equipe aqui da rádio, tá bom? Bora participar no Instagram, WhatsApp liberado, então só tá faltando você pra você falar com a gente, pedir seu louvor favorito, você que tá trabalhando, muito obrigado pelo carinho, obrigado pela audiência e pela companhia, vamos lá.

0: conectados com Deus, chegando mais um ponto final desta quinta-feira abençoada. Gente, amanhã a gente se fala, tá? Amanhã é sexta-feira, amanhã, se Deus quiser, estaremos aqui. Não sai da sintonia não, tá chegando outra programação maravilhosa na sequência aí da nossa rádio, tá bom? Grande abraço, tá chegando outro amigo pra fazer companhia pra você na nossa rádio. Eu sou Marcos Santos. E esse foi o nosso Conectado com Deus. Tchau, até amanhã. Fui, gente.
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4: Oba, hoje é quinta-feira e tá começando o nosso Gospel Show. Hoje é véspera de sexta, hein? Que top! Tá começando por aqui mais uma edição do nosso Gospel Show pra você, comigo mesmo, seu irmão Alex Gouveia, tá na área trazendo o programa mais gostoso do rádio pra gente adorar a Deus juntinho com os melhores louvores, né? Tudo isso e muita alegria no seu rádio, comigo mesmo, Alex Gouveia, nessa quinta top demais. Então compartilha pra todo mundo, aumenta o volume pra vizinhança inteira curtir o Gospel Show, não é mesmo? E olha, a programação tá demais, viu? A nossa produção preparou uma sequência top pra você. Aumenta o volume.
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4: Faça do sono uma prioridade. O sono pode ser o último em sua lista, mas talvez seja a hora de movê-lo para cima. Novas pesquisas sugerem que a falta de sono pode perturbar o controle de açúcar no sangue e aumentar o risco de diabetes tipo 2.
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5: 18 horas e 48 minutos.
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1: Vamos juntos beber da fonte? Assim diz a Bíblia. Regozijai-vos sempre no Senhor. Outra vez digo, regozijai-vos. Filipenses 4:4. Logo mais versículos para encher sua vida de alegria.
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4: Oba! Olha o Gospel Show de volta com muito mais músicas. Aumenta

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1: É, o nosso Gospel Show chegou ao fim nessa quinta-feira, né? Fazer o quê? Tudo que é bom dura pouco. Fica triste não, tá? Amanhã eu volto. Amanhã é sexta-feira. Eu volto com mais Gospel Show pra você. Tchau, tchau.
2: 19 horas e 19 minutos.
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1: Oi, gente! Tô chegando eu mesmo, seu amigo Jorginho Amaral, aqui no programa Review Gospel, em mais uma edição em especial pra você hoje nesta quinta-feira, já pertinho do fim de semana, hein? Bora curtir juntos esse programa maravilhoso que tá começando com tudo aqui na sua rádio, turma!
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1: Ah, essa eu gostei, linda essa, né, gente? Aqui no nosso programa Review Gospel. Mas ó, tem mais daqui a pouco pra você, não saia daí que eu volto já!
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1: Esse é o programa Review Gospel no ar. E aqui sou eu, seu amigo Jordim Amaral, te fazendo companhia. E com muito mais som gostoso pra você.
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1: Tá aí, turminha, você vai curtindo as melhores músicas gospel aqui na sua rádio preferida, tá? Não saia daí, que já já eu volto com muito mais.
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3: 19:51.
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1: Esse é o programa Review Gospel no ar, e aqui sou eu, seu amigo Jorginho Amaral, te fazendo companhia e com muito mais som gostoso pra você.
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1: Programa Review Gospel no ar, é uma música mais bonita que a outra, que a gente sempre fica mais pertinho de Deus com o Review Gospel, né? Então, vem pra cá também, viu gente? Bora curtir, tá? Daqui a pouquinho eu volto trazendo mais.
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1: Programa Review Gospel, tocando suas melhores do mundo gospel pra você aqui na sua rádio, tá bom? Tem mais sucesso!
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1: Finalizando por aqui mais um Review Gospel. Muito obrigado pelo seu carinho e por essa audiência mais que especial aqui na sua rádio preferida. Beijo, abraço aqui do seu amigo Jorginho Amaral e até lá. Tchau, gente!
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4: Imagine uma grande festa onde as pessoas estão celebrando alguma coisa. Paralelamente, imagine uma família que perdeu um ente querido na morte, ou que tem alguém muito mal em um hospital. Em que ambiente acredita vai haver maior felicidade? Certamente você vai discordar se eu disser que é no segundo. Eu sei que é estranho, mas é impressionante a sabedoria em pensar em se ter felicidade quando se chora. Felizes os que choram, porque serão consolados. As palavras não são nossas, mas do grande mestre, que sabia o que estava dizendo. E se você parar para analisar a profundeza de tão grande sabedoria, certamente vai concordar. Quando você está em uma festa, normalmente se sente muito bem. Não acusa nenhuma carência. Está de bem com a vida. A mente está tranquila e relaxada. Está ainda menos preocupado com as qualidades que precisa aprimorar, com o que precisa ajustar na vida. Em gritante contraste, quando você chora em resultado de qualquer dor que seja, não se sente bem. Está carente de alívio. Está mal com tudo à sua volta. A mente está carregada com o peso das preocupações que se abatem sem piedade. Está preocupado com o motivo do seu pranto. Preocupado com sua parte na culpa do que aconteceu. Quer entender o que pode ser feito para aliviar o sofrimento. O que deve aprimorar para evitar que tal dor se repita? E no sofrimento pelo qual passa, alcança altos índices de reflexão e aprende. Lamenta as próprias falhas e aprimora. Tem mais, porém, nas sábias palavras do grande mestre. No primeiro caso, você está alegre com o que está vivendo. Não significa que seja feliz. No segundo caso, você chora não pelos problemas normais da vida. O choro por ele mencionado é o lamento contrito pelos frutos da sua imperfeição. O desacerto do propósito pelo qual ele deu a própria vida. É a tristeza de saber que não vive em harmonia com o propósito para o qual foi criado. Isso é fruto de profunda reflexão. Poucos conseguem alcançar esse estágio e entendimento. Certamente não dá para sorrir com nossa atual abominável situação. Os que choram de tristeza por sentir o desacerto do propósito da criação humana serão consolados. Esse consolo ele dará ao trazer o cumprimento do que prometeu e está firmemente estabelecido. O propósito da criação se cumprirá sem falta. Quem hoje chora por esse motivo é feliz porque será consolado. Pode confiar. Foi Cristo que estabeleceu um modelo para os seus passos. Felizes os que choram, porque serão consolados.
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5: 20 horas e 25 minutos.
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7: Horas e 26 minutos.
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9: Saiba quais superalimentos não podem ficar de fora do seu verão. Manteigas de nutes. As gorduras mono e poliinsaturadas presentes nas nutes têm propriedades anti-inflamatórias, além de fornecerem saciedade, tornando-se uma boa opção para aqueles que praticam atividades físicas ou querem perder gordura, quando consumidas com moderação. As oleaginosas, em geral, também são fontes de vitaminas e minerais antioxidantes, que favorecem a recuperação muscular, diminuindo a quantidade de radicais livres produzidas durante o exercício, além de prevenirem o envelhecimento precoce. Se você for consumir as nutes sob a forma de manteiga, alerta a nutricionista Alessandra Almeida, de preferência a versão caseira, para garantir que a preparação conte apenas com as nutes. É preciso ter atenção na hora da compra, pois além das nutes, esses produtos possuem açúcar e gordura trans, explica. Agora, quando bater aquela vontade de comer um lanchinho à tarde, acrescente a manteiga de nutes na tapioca e no pão sem glúten.
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12: Olá, tudo bem? Chegando para você o nosso Esporte Agora de hoje com a minha participação, com a minha apresentação, locutora Patrícia. E a presidente Leila Pereira acerta ao manter Abel Ferreira no comando do Palmeiras, mesmo em meio à má fase na temporada, avaliaram os colunistas do Posse de Bola do canal UOL. A pressão aumentou sobre o técnico após a derrota do Alviverde para o Fluminense no Brasileirão, num momento de queda técnica e resultados aquém do esperado. Para Juca Kfouri, apesar do momento de crise, Leila está certa em bancar a confiança no trabalho de Abel.
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7: 20 horas e 29 minutos.
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12: E os primeiros meses da parceria da Honda com a Aston Martin foram difíceis, mas a montadora japonesa agora volta a olhar para o futuro. O gerente-geral de pista e engenheiro-chefe da HRC na Fórmula 1, Shintaro Orihara, espera que as melhorias no motor de combustão da Honda possam colocar a marca de volta entre os principais fornecedores de unidades de potência até o final de 2027 ou início de 2028. Para 2027, temos regulamentos ligeiramente diferentes para a vazão de combustível, mas nosso programa de desenvolvimento continua o mesmo. Precisamos melhorar ainda mais nosso desempenho de combustão, disse o gerente da Honda.
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18: Olá, meus queridos, sejam todos muito bem-vindos à edição do Adora Top de hoje com Jonatas Gonçalves. É um prazer imenso em fazer parte de mais uma edição do Melhor do Louvor aqui na sua rádio preferida. Tudo de bom para você na audiência. O programa tá começando.

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2: É o Adora Top no seu dial com as mais lindas canções gospel do seu artista predileto. Se você ainda não ouviu a sua música aqui, pode ficar tranquilo que pode ser que ela toque no próximo bloco ou ainda dentro da edição do programa de hoje, viu? Se você tá gostando, compartilha para os seus amigos. Tá gostando do programa, manda mensagem aqui na nossa rádio. Você tem o telefone da rádio, entra aqui no site, no aplicativo da rádio, manda tua música, manda teu áudio, mande a sua mensagem aqui na rádio, viu? Muito obrigado pela audiência. Este é o Adora Top com Jonatas Gonçalves, que dá uma rápida paradinha para o intervalo. E a gente volta na sequência com mais músicas.
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3: 20:49.
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3: 20:49.
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8: Imagine uma grande festa onde as pessoas estão celebrando alguma coisa. Paralelamente, imagine uma família que perdeu um ente querido na morte, ou que tem alguém muito mal em um hospital. Em que ambiente acredita vai haver maior felicidade? Certamente você vai discordar se eu disser que é no segundo. Eu sei que é estranho, mas é impressionante a sabedoria em alguém muito mal em um hospital. Em que ambiente acredita vai haver maior felicidade? Certamente você vai discordar se eu disser que é no segundo.

0: festa normalmente se sente muito bem. Não acusa nenhuma carência. Está de bem com a vida. A mente está tranquila e relaxada. Está ainda menos preocupado com as qualidades que precisa aprimorar, com o que precisa ajustar na vida. Em gritante contraste, quando você chora em resultado de qualquer dor que seja, não se sente bem. Está carente de alívio. Está mal com tudo à sua volta. A mente está carregada com o peso das preocupações que se abatem sem piedade. Está preocupado com o motivo do seu pranto. Preocupado com sua parte na culpa do que aconteceu. Quer entender o que pode ser feito para aliviar o sofrimento. O que deve aprimorar para evitar que tal dor se repita? E no sofrimento pelo qual passa, alcança altos índices de reflexão e aprende. Lamenta as próprias falhas e aprimora. Tem mais, porém, nas sábias palavras do grande mestre. No primeiro caso, você está alegre com o que está vivendo. Não significa que seja feliz. No segundo caso, você chora não pelos problemas normais da vida. O choro por ele mencionado é o lamento contrito pelos frutos da sua imperfeição. O desacerto do propósito pelo qual ele deu a própria vida. É a tristeza de saber que não vive em harmonia com o propósito para o qual foi criado. Isso é fruto de profunda reflexão. Poucos conseguem alcançar esse estágio e entendimento. Certamente não dá para sorrir com nossa atual abominável situação. Os que choram de tristeza por sentir o desacerto do propósito da criação humana serão consolados. Esse consolo ele dará ao trazer o cumprimento do que prometeu e está firmemente estabelecido. O propósito da criação se cumprirá sem falta. Quem hoje chora por esse motivo é feliz porque será consolado. Pode confiar. Foi Cristo que estabeleceu um modelo para os seus passos. Felizes os que choram, porque serão consolados.
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6: Oi, já estamos de volta no Adora Top com Jonatas Gonçalves e o sucesso da música gospel não para. Tem mais um sucesso chegando.
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